O Senhor é o Deus eterno, o Criador de toda a terra. Ele não se cansa nem fica exausto. O Senhor é o Deus eterno, o Criador de toda a terra. Ele não se cansa.

0: uma reflexão sobre a incrível criação de Deus, o corpo humano, a perna humana. E há muitos músculos que precisam receber as mensagens e trabalhar juntos precisamente para, por exemplo, caminhar, pegar uma bola, chutar. A lição de anatomia ajuda a explicar a fantástica criação de Deus. Os poderosos músculos do quadril, na perna humana, nádegas também e pelve no corpo humano, atuam na articulação do quadril flexível. Os músculos anteriores, como o quadríceps femoral, sartório, entre outros, funcionam como um grupo para flexionar a coxa no quadril e estender a perna até o joelho. Os músculos posteriores, como os isquiotibiais e o glúteo máximo, produzem um movimento oposto, extensão da coxa no quadril e flexão da perna no joelho. Músculos laterais, como o glúteo médio, abduzem a coxa no quadril, enquanto os músculos da virilha medial aduzem a coxa. Todos esses grupos musculares fornecem contrações poderosas para impulsionar o corpo, enquanto fazem ajustes finos para manter a postura e o equilíbrio do corpo. Localizados abaixo do joelho, há vários músculos que movimentam o tornozelo, o pé e os dedos dos pés. Os músculos da panturrilha, incluindo o gastrocnêmio e o sóleo, unem-se para formar o tendão calcâneo forte do calcanhar e fixam-se ao osso do calcâneo no calcanhar. Esses músculos se contraem para flexionar o pé plantar, por exemplo, quando estão na ponta dos pés, e flexionam os dedos dos pés. Os músculos da canela, como o tibial anterior e o extensor longo dos dedos, dorsiflexam o pé e estendem os dedos. Mais uma vez, há dezenas de músculos que devem trabalhar juntos. Ou então vamos cair. O jogador vai cair, nosso corpo vai cair. No caso do jogador, a bola vai bater no chão, vai continuar a parada. Lembre-se, o cérebro deve continuamente interpretar e calcular onde uma bola, por exemplo, está e onde está o jogador. Deve calcular o quão rápido a bola está indo, quão rápido o jogador está correndo e o quão perto pode estar o outro jogador, por exemplo, para que ele não se bata, não se machuque, não caia. Tudo isso só pode ter um caminho: o de um poderoso Criador, o de uma poderosa inteligência. Você acha mesmo que apenas uma das criações mais incríveis, a mais complexa que conhecemos, apenas essa, o corpo humano, sairia surgindo por aí, do nada? Temos a capacidade da replicação, da multiplicação, através do sexo, fêmea e macho, homem e mulher, de se autocriar. Mas antes da existência de uma máquina tão complexa, certamente precisa uma inteligência suprema, um Deus, o nosso Deus, o nosso poderoso Criador, ao qual rendemos glórias e graças, como está em Salmos 147:5. Grande é o nosso soberano e tremendo é o seu poder. É impossível medir o seu entendimento.
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0: Deus, Paizinho amado e querido, ah, Pai, como somos gratos a Ti por mais um dia, pela vida, pelo nosso corpo. Sabemos que há falhas neste mundo, há problemas, há desafios, há deficiência, Pai. Mas sabemos que o Senhor nos criou de forma perfeita à sua imagem. Optamos pelo pecado e podemos optar

0: pelo perdão, pela vida eterna, pelo corpo perfeito que um dia teremos, pelo amor que o Senhor nos oferece todos os dias, Deus. Ó Pai, obrigado. Queremos fazer essa escolha, a escolha de Jesus Cristo Salvador. E é no nome dele que oramos, Deus. Amém.
1: Que privilégio ter a mesma mão que fez o universo e espalhou as estrelas, escrevendo seu nome no livro da vida. Louve a Deus por isso e declare agora Cristo como seu Senhor e Salvador, buscando a partir daqui o perdão e uma vida correta. Deus alegra-se por todo aquele que assim desejar de todo o coração.

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1: Dicas para se tornar um alpinista em tempos de crise. Se a crise ainda não lhe atingiu, não desperdice energia pensando nas possíveis consequências que podem surgir caso ela chegue. Ao contrário, invista toda a sua energia pensando em maneiras de ser mais produtivo e se tornar cada vez mais indispensável à sua organização. Caso a crise já tenha atingido seu contexto profissional, tenha calma e continue investindo a sua energia naquilo que é produtivo. Pense mais em suas atividades rotineiras. Explore possibilidades de como você pode influenciar positivamente para atenuar a situação. Vá além dos desafios e se mantenha otimista. E mesmo que você tenha sido diretamente atingido pelas dificuldades impostas por momentos de crise, não perca a sua energia se lamentando, procurando culpados ou mesmo se sentindo injustiçado. Se você perdeu seu emprego, por exemplo, invista tempo e energia, força, pensando em outras possibilidades, por exemplo, enviando seu currículo para sua rede de relacionamento, fazendo pequenos trabalhos que vão ao encontro da sua capacidade enquanto você não se recoloca. Estas atitudes o ajudam a não entrar em um círculo vicioso. Nesse contexto, é possível que existam várias situações que contribuam para que você desanime. Mas o importante é ter atitudes otimistas, positivas, diante das adversidades que encontrar, das menores às maiores. Por fim, em tempos de crise, acredite! 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
4: Mais uma luz do alto para guiar seu caminho. Assim diz a Bíblia. Mas buscai primeiro o reino de Deus e a sua justiça, e todas estas coisas vos serão acrescentadas. Mateus 6,33. Em breve voltamos com mais alimento para o Espírito.
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6: Esse é mais um versículo do dia. Que o nosso Deus venha preencher o seu coração. Cheguemos, pois, com confiança ao trono da graça, para que possamos alcançar misericórdia e achar graça, a fim de sermos ajudados em tempo oportuno. Hebreus 4,16.
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0: Será que você não sabe? Nunca ouviu falar? O Senhor é o Deus eterno, o Criador de toda a terra. Ele não se cansa nem fica exausto. Sua sabedoria é insondável. Isaías 40, 28. Querido ouvinte, sou Cleiton Basso, compartilhando este momento com você. Convido a enviar uma mensagem para nosso e-mail contato@cleitonbasso.com.br. Diga de onde você é, de onde você nos ouve, qual é a sua rádio. É uma alegria compartilhar mais um momento com você. Se você tem gostado de ouvir essas palavras, se isso tem feito algo de bom para você na sua vida. O programa Fé no Criador segue em mais uma reflexão sobre a incrível criação de Deus, o corpo humano, a perna humana. E há muitos músculos que precisam receber as mensagens e trabalhar juntos precisamente para, por exemplo, caminhar, pegar uma bola, chutar. A lição de anatomia ajuda a explicar a fantástica criação de Deus. Os poderosos músculos do quadril, na perna humana, nádegas também e pelve no corpo humano, atuam na articulação do quadril flexível. Os músculos anteriores, como o quadríceps femoral, sartório, entre outros, funcionam como um grupo para flexionar a coxa no quadril e estender a perna até o joelho. Os músculos posteriores, como os isquiotibiais e o glúteo máximo, produzem um movimento oposto, extensão da coxa no quadril e flexão da perna no joelho. Músculos laterais, como o glúteo médio, abduzem a coxa no quadril, enquanto os músculos da virilha medial aduzem a coxa. Todos esses grupos musculares fornecem contrações poderosas para impulsionar o corpo, enquanto fazem ajustes finos para manter a postura e o equilíbrio do corpo. Localizados abaixo do joelho, há vários músculos que movimentam o tornozelo, o pé e os dedos dos pés. Os músculos da panturrilha, incluindo o gastrocnêmio e o sóleo, unem-se para formar o tendão calcâneo forte do calcanhar e fixam-se ao osso do calcâneo no calcanhar. Esses músculos se contraem para flexionar o pé plantar, por exemplo, quando estão na ponta dos pés, e flexionam os dedos dos pés. Os músculos da canela, como o tibial anterior e o extensor longo dos dedos, dorsiflexam o pé e estendem os dedos. Mais uma vez, há dezenas de músculos que devem trabalhar juntos. Ou então vamos cair, o jogador vai cair, nosso corpo vai cair. No caso do jogador, a bola vai bater no chão, vai continuar a parada. Lembre-se, o cérebro deve continuamente interpretar e calcular onde uma bola, por exemplo, está e onde está o jogador. Deve calcular o quão rápido a bola está indo, quão rápido o jogador está correndo e o quão perto pode estar o outro jogador, por exemplo, para que ele não se bata, não se machuque, não caia. Tudo isso só pode ter um caminho: o de um poderoso Criador, o de uma poderosa inteligência. Você acha mesmo que apenas uma das criações mais incríveis, a mais complexa que conhecemos, apenas essa, o corpo humano, sairia surgindo por aí, do nada? Temos a capacidade da replicação, da multiplicação, através do sexo, fêmea e macho, homem e mulher, de se autocriar. Mas antes da existência de uma máquina tão complexa, certamente precisa uma inteligência suprema, um Deus, o nosso Deus, o nosso poderoso Criador, ao qual rendemos glórias e graças, como está em Salmos 147:5. Grande é o nosso soberano e tremendo é o seu poder. é impossível medir o seu entendimento.
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0: Deus, Paizinho amado e querido, ah, Pai, como somos gratos a Ti por mais um dia, pela vida, pelo nosso corpo. Sabemos que há falhas neste mundo. Há problemas, há desafios, há deficiência, Pai. Mas sabemos que o Senhor nos criou de forma perfeita à sua imagem. Optamos pelo pecado e podemos optar pelo perdão, pela vida eterna, pelo corpo perfeito que um dia teremos, pelo amor que o Senhor nos oferece todos os dias, Deus. Ó, Pai, obrigado. Queremos fazer essa escolha, a escolha de Jesus Cristo Salvador. E é no nome dele que oramos, Deus. Amém.
1: Que privilégio ter a mesma mão que fez o universo e espalhou as estrelas, escrevendo seu nome no livro da vida. Louve a Deus por isso e declare agora Cristo como seu Senhor e Salvador, buscando a partir daqui o perdão e uma vida correta. Deus alegra-se por todo aquele que assim desejar de todo o coração.

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2: Dicas para se tornar um alpinista em tempos de crise. Se a crise ainda não lhe atingiu, não desperdice energia pensando nas possíveis consequências que podem surgir caso ela chegue. Ao contrário, invista toda a sua energia pensando em maneiras de ser mais produtivo e se tornar cada vez mais indispensável à sua organização. Caso a crise já tenha atingido seu contexto profissional, tenha calma e continue investindo a sua energia naquilo que é produtivo. Pense mais em suas atividades rotineiras. Explore possibilidades de como você pode influenciar positivamente para atenuar a situação. Vá além dos desafios e se mantenha otimista. E mesmo que você tenha sido diretamente atingido pelas dificuldades impostas por momentos de crise, não perca sua energia se lamentando, procurando culpados ou mesmo se sentindo injustiçado. Se você perdeu seu emprego, por exemplo, invista tempo e energia, força, pensando em outras possibilidades. Por exemplo, enviando seu currículo para sua rede de relacionamento, fazendo pequenos trabalhos que vão ao encontro da sua capacidade enquanto você não se recoloca. Estas atitudes o ajudam a não entrar em um círculo vicioso. Nesse contexto, é possível que existam várias situações que contribuam para que você desanime. Mas o importante é ter atitudes otimistas, positivas, diante das adversidades que encontrar, das menores às maiores. Por fim, em tempos de crise, acredite!
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5: Mais uma luz do alto para guiar seu caminho. Assim diz a Bíblia. Mas buscai primeiro o reino de Deus e a sua justiça, e todas estas coisas vos serão acrescentadas. Mateus 6,33. Em breve voltamos com mais alimento para o Espírito.
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7: Esse é mais um versículo do dia. Que o nosso Deus venha preencher o seu coração. Cheguemos, pois, com confiança ao trono da graça, para que possamos alcançar misericórdia e achar graça, a fim de sermos ajudados em tempo oportuno. Hebreus 4,16.
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0: Será que você não sabe? Nunca ouviu falar? O Senhor é o Deus eterno, o Criador de toda a terra. Ele não se cansa nem fica exausto. Sua sabedoria é insondável. Isaías 40, 28. Querido ouvinte, sou Cleiton Basso, compartilhando este momento com você. Convido a enviar uma mensagem para nosso e-mail contato@cleitonbasso.com.br. Diga de onde você é, de onde você nos ouve, qual é a sua rádio. É uma alegria compartilhar mais um momento com você. Se você tem gostado de ouvir essas palavras, se isso tem feito algo de bom para você na sua vida. O programa Fé no Criador segue em mais uma reflexão sobre a incrível criação de Deus, o corpo humano, a perna humana. E há muitos músculos que precisam receber as mensagens e trabalhar juntos precisamente para, por exemplo, caminhar, pegar uma bola, chutar. A lição de anatomia ajuda a explicar a fantástica criação de Deus. Os poderosos músculos do quadril, na perna humana, nádegas também e pelve no corpo humano, atuam na articulação do quadril flexível. Os músculos anteriores, como o quadríceps femoral, sartório, entre outros, funcionam como um grupo para flexionar a coxa no quadril e estender a perna até o joelho. Os músculos posteriores, como os isquiotibiais e o glúteo máximo, produzem um movimento oposto, extensão da coxa no quadril e flexão da perna no joelho. Músculos laterais, como o glúteo médio, abduzem a coxa no quadril, enquanto os músculos da virilha medial aduzem a coxa. Todos esses grupos musculares fornecem contrações poderosas para impulsionar o corpo, enquanto fazem ajustes finos para manter a postura e o equilíbrio do corpo. Localizados abaixo do joelho, há vários músculos que movimentam o tornozelo, o pé e os dedos dos pés. Os músculos da panturrilha, incluindo o gastrocnêmio e o sóleo, unem-se para formar o tendão calcâneo forte do calcanhar e fixam-se ao osso do calcâneo no calcanhar. Esses músculos se contraem para flexionar o pé plantar, por exemplo, quando estão na ponta dos pés, e flexionam os dedos dos pés. Os músculos da canela, como o tibial anterior e o extensor longo dos dedos, dorsiflexam o pé e estendem os dedos. Mais uma vez, há dezenas de músculos que devem trabalhar juntos. Ou então vamos cair, o jogador vai cair, nosso corpo vai cair. No caso do jogador, a bola vai bater no chão, vai continuar a parada. Lembre-se, o cérebro deve continuamente interpretar e calcular onde uma bola, por exemplo, está e onde está o jogador. Deve calcular o quão rápido a bola está indo, quão rápido o jogador está correndo e o quão perto pode estar o outro jogador, por exemplo, para que ele não se bata, não se machuque, não caia. Tudo isso só pode ter um caminho: o de um poderoso Criador, ou de uma poderosa inteligência. Você acha mesmo que apenas uma das criações mais incríveis, a mais complexa que conhecemos, apenas essa, o corpo humano, sairia surgindo por aí, do nada? Temos a capacidade da replicação, da multiplicação, através do sexo, fêmea e macho, homem e mulher, de se autocriar. Mas antes da existência de uma máquina tão complexa, certamente precisa uma inteligência suprema, um Deus, o nosso Deus, o nosso poderoso Criador, ao qual rendemos glórias e graças, como está em Salmos 147:5. Grande é o nosso soberano e tremendo é o seu poder. é impossível medir o seu entendimento.
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0: Deus, Paizinho amado e querido, ah, Pai, como somos gratos a Ti por mais um dia, pela vida, pelo nosso corpo. Sabemos que há falhas neste mundo, há problemas, há desafios, há deficiência, Pai. Mas sabemos que o Senhor nos criou de forma perfeita à Sua imagem. Optamos pelo pecado e podemos optar pelo perdão, pela vida eterna, pelo corpo perfeito que um dia teremos, pelo amor que o Senhor nos oferece todos os dias, Deus. Ó, Pai, obrigado. Queremos fazer essa escolha, a escolha de Jesus Cristo Salvador. E é no nome dele que oramos, Deus. Amém.
1: Que privilégio ter a mesma mão que fez o universo e espalhou as estrelas, escrevendo seu nome no livro da vida. Louve a Deus por isso e declare agora Cristo como seu Senhor e Salvador, buscando a partir daqui o perdão e uma vida correta. Deus alegra-se por todo aquele que assim desejar de todo o coração.

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2: Dicas para se tornar um alpinista em tempos de crise. Se a crise ainda não lhe atingiu, não desperdice energia pensando nas possíveis consequências que podem surgir caso ela chegue. Ao contrário, invista toda a sua energia pensando em maneiras de ser mais produtivo e se tornar cada vez mais indispensável à sua organização. Caso a crise já tenha atingido seu contexto profissional, tenha calma e continue investindo a sua energia naquilo que é produtivo. Pense mais em suas atividades rotineiras. Explore possibilidades de como você pode influenciar positivamente para atenuar a situação. Vá além dos desafios e se mantenha otimista. E mesmo que você tenha sido diretamente atingido pelas dificuldades impostas por momentos de crise, não perca sua energia se lamentando, procurando culpados ou mesmo se sentindo injustiçado. Se você perdeu seu emprego, por exemplo, invista tempo e energia, força, pensando em outras possibilidades. Por exemplo, enviando seu currículo para sua rede de relacionamento, fazendo pequenos trabalhos que vão ao encontro da sua capacidade enquanto você não se recoloca. Estas atitudes o ajudam a não entrar em um círculo vicioso. Nesse contexto, é possível que existam várias situações que contribuam para que você desanime. Mas o importante é ter atitudes otimistas, positivas, diante das adversidades que encontrar, das menores às maiores. Por fim, em tempos de crise, acredite!
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5: Mais uma luz do alto para guiar seu caminho. Assim diz a Bíblia. Mas buscai primeiro o reino de Deus e a sua justiça, e todas estas coisas vos serão acrescentadas. Mateus 6,33. Em breve voltamos com mais alimento para o Espírito.
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7: Esse é mais um versículo do dia. Que o nosso Deus venha preencher o seu coração. Cheguemos, pois, com confiança ao trono da graça, para que possamos alcançar misericórdia e achar graça, a fim de sermos ajudados em tempo oportuno. Hebreus 4,16.
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0: Será que você não sabe? Nunca ouviu falar? O Senhor é o Deus eterno, o Criador de toda a terra. Ele não se cansa nem fica exausto. Sua sabedoria é insondável. Isaías 40, 28. Querido ouvinte, sou Cleiton Basso, compartilhando este momento com você. Convido a enviar uma mensagem para nosso e-mail contato@cleitonbasso.com.br. Diga de onde você é, de onde você nos ouve, qual é a sua rádio. É uma alegria compartilhar mais um momento com você. Se você tem gostado de ouvir essas palavras, se isso tem feito algo de bom para você na sua vida. O programa Fé no Criador segue em mais uma reflexão sobre a incrível criação de Deus, o corpo humano, a perna humana. E há muitos músculos que precisam receber as mensagens e trabalhar juntos precisamente para, por exemplo, caminhar, pegar uma bola, chutar. A lição de anatomia ajuda a explicar a fantástica criação de Deus. Os poderosos músculos do quadril, na perna humana, nádegas também e pelve no corpo humano, atuam na articulação do quadril flexível. Os músculos anteriores, como o quadríceps femoral, sartório, entre outros, funcionam como um grupo para flexionar a coxa no quadril e estender a perna até o joelho. Os músculos posteriores, como os isquiotibiais e o glúteo máximo, produzem um movimento oposto, extensão da coxa no quadril e flexão da perna no joelho. Músculos laterais, como o glúteo médio, abduzem a coxa no quadril, enquanto os músculos da virilha medial aduzem a coxa. Todos esses grupos musculares fornecem contrações poderosas para impulsionar o corpo, enquanto fazem ajustes finos para manter a postura e o equilíbrio do corpo. Localizados abaixo do joelho, há vários músculos que movimentam o tornozelo, o pé e os dedos dos pés. Os músculos da panturrilha, incluindo o gastrocnêmio e o sóleo, unem-se para formar o tendão calcâneo forte do calcanhar e fixam-se ao osso do calcâneo no calcanhar. Esses músculos se contraem para flexionar o pé plantar, por exemplo, quando estão na ponta dos pés, e flexionam os dedos dos pés. Os músculos da canela, como o tibial anterior e o extensor longo dos dedos, dorsiflexam o pé e estendem os dedos. Mais uma vez, há dezenas de músculos que devem trabalhar juntos. Ou então vamos cair, o jogador vai cair, nosso corpo vai cair. No caso do jogador, a bola vai bater no chão, vai continuar a parada. Lembre-se, o cérebro deve continuamente interpretar e calcular onde uma bola, por exemplo, está e onde está o jogador. Deve calcular o quão rápido a bola está indo, quão rápido o jogador está correndo e o quão perto pode estar o outro jogador, por exemplo, para que ele não se bata, não se machuque, não caia. Tudo isso só pode ter um caminho, o de um poderoso Criador, ou de uma poderosa inteligência. Você acha mesmo que apenas uma das criações mais incríveis, a mais complexa que conhecemos, apenas essa, o corpo humano, sairia surgindo por aí, do nada? Temos a capacidade da replicação, da multiplicação, através do sexo, fêmea e macho, homem e mulher, de se autocriar. Mas antes da existência de uma máquina tão complexa, certamente precisa uma inteligência suprema, um Deus, o nosso Deus, o nosso poderoso Criador, ao qual rendemos glórias e graças, como está em Salmos 147:5. Grande é o nosso soberano e tremendo é o seu poder. é impossível medir o seu entendimento.
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0: Deus, Paizinho amado e querido, ah, Pai, como somos gratos a Ti por mais um dia, pela vida, pelo nosso corpo. Sabemos que há falhas neste mundo, há problemas, há desafios, há deficiência, Pai. Mas sabemos que o Senhor nos criou de forma perfeita à Sua imagem. Optamos pelo pecado e podemos optar pelo perdão, pela vida eterna, pelo corpo perfeito que um dia teremos, pelo amor que o Senhor nos oferece todos os dias, Deus. Ó, Pai, obrigado. Queremos fazer essa escolha, a escolha de Jesus Cristo Salvador. E é no nome dele que oramos, Deus. Amém.
1: Que privilégio ter a mesma mão que fez o universo e espalhou as estrelas, escrevendo seu nome no livro da vida. Louve a Deus por isso e declare agora Cristo como seu Senhor e Salvador, buscando a partir daqui o perdão e uma vida correta. Deus alegra-se por todo aquele que assim desejar de todo o coração.

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2: Dicas para se tornar um alpinista em tempos de crise. Se a crise ainda não lhe atingiu, não desperdice energia pensando nas possíveis consequências que podem surgir caso ela chegue. Ao contrário, invista toda a sua energia pensando em maneiras de ser mais produtivo e se tornar cada vez mais indispensável à sua organização. Caso a crise já tenha atingido seu contexto profissional, tenha calma e continue investindo a sua energia naquilo que é produtivo. Pense mais em suas atividades rotineiras. Explore possibilidades de como você pode influenciar positivamente para atenuar a situação. Vá além dos desafios e se mantenha otimista. E mesmo que você tenha sido diretamente atingido pelas dificuldades impostas por momentos de crise, não perca a sua energia se lamentando, procurando culpados ou mesmo se sentindo injustiçado. Se você perdeu seu emprego, por exemplo, invista tempo e energia, força, pensando em outras possibilidades, por exemplo, enviando seu currículo para sua rede de relacionamento, fazendo pequenos trabalhos que vão ao encontro da sua capacidade enquanto você não se recoloca. Estas atitudes o ajudam a não entrar em um círculo vicioso. Nesse contexto, é possível que existam várias situações que contribuam para que você desanime. Mas o importante é ter atitudes otimistas, positivas, diante das adversidades que encontrar, das menores às maiores. Por fim, em tempos de crise, acredite.
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5: 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Assim diz a Bíblia. Mas buscai primeiro o reino de Deus e a sua justiça, e todas estas coisas vos serão acrescentadas. Mateus 6,33. Em breve voltamos com mais alimento para o Espírito.
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7: Esse é mais um versículo do dia. Que o nosso Deus venha preencher o seu coração. Cheguemos, pois, com confiança ao trono da graça, para que possamos alcançar misericórdia e achar graça, a fim de sermos ajudados em tempo oportuno. Hebreus 4,16.
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0: Será que você não sabe? Nunca ouviu falar? O Senhor é o Deus eterno, o Criador de toda a terra. Ele não se cansa nem fica exausto. Sua sabedoria é insondável. Isaías 40, 28. Querido ouvinte, sou Cleiton Basso, compartilhando este momento com você. Convido a enviar uma mensagem para nosso e-mail contato@cleitonbasso.com.br. Diga de onde você é, de onde você nos ouve, qual é a sua rádio. É uma alegria compartilhar mais um momento com você. Se você tem gostado de ouvir essas palavras, se isso tem feito algo de bom para você na sua vida. O programa Fé no Criador segue em mais uma reflexão sobre a incrível criação de Deus, o corpo humano, a perna humana. E há muitos músculos que precisam receber as mensagens e trabalhar juntos precisamente para, por exemplo, caminhar, pegar uma bola, chutar. A lição de anatomia ajuda a explicar a fantástica criação de Deus. Os poderosos músculos do quadril, na perna humana, nádegas também e pelve no corpo humano, atuam na articulação do quadril flexível. Os músculos anteriores, como o quadríceps femoral, sartório, entre outros, funcionam como um grupo para flexionar a coxa no quadril e estender a perna até o joelho. Os músculos posteriores, como os isquiotibiais e o glúteo máximo, produzem um movimento oposto, extensão da coxa no quadril e flexão da perna no joelho. Músculos laterais, como o glúteo médio, abduzem a coxa no quadril, enquanto os músculos da virilha medial abduzem a coxa. Todos esses grupos musculares fornecem contrações poderosas para impulsionar o corpo, enquanto fazem ajustes finos para manter a postura e o equilíbrio do corpo. Localizados abaixo do joelho, há vários músculos que movimentam o tornozelo, o pé e os dedos dos pés. Os músculos da panturrilha, incluindo o gastrocnêmio e o sóleo, unem-se para formar o tendão calcâneo forte do calcanhar e fixam-se ao osso do calcâneo no calcanhar. Esses músculos se contraem para flexionar o pé plantar, por exemplo, quando estão na ponta dos pés, e flexionam os dedos dos pés. Os músculos da canela, como o tibial anterior e o extensor longo dos dedos, dorsiflexam o pé e estendem os dedos. Mais uma vez, há dezenas de músculos que devem trabalhar juntos. Ou então vamos cair, o jogador vai cair, nosso corpo vai cair. No caso do jogador, a bola vai bater no chão, vai continuar a parada. Lembre-se, o cérebro deve continuamente interpretar e calcular onde uma bola, por exemplo, está e onde está o jogador. Deve calcular o quão rápido a bola está indo, quão rápido o jogador está correndo e o quão perto pode estar o outro jogador, por exemplo, para que ele não se bata, não se machuque, não caia. Tudo isso só pode ter um caminho: o de um poderoso Criador, o de uma poderosa inteligência. Você acha mesmo que apenas uma das criações mais incríveis, a mais complexa que conhecemos, apenas essa, o corpo humano, sairia surgindo por aí, do nada? Temos a capacidade da replicação, da multiplicação, através do sexo, fêmea e macho, homem e mulher, de se autocriar. Mas antes da existência de uma máquina tão complexa, certamente precisa uma inteligência suprema, um Deus. O nosso Deus, o nosso poderoso Criador, ao qual rendemos glórias e graças, como está em Salmos 147, 5. Grande é o nosso soberano e tremendo é o seu poder. É impossível medir o seu entendimento.
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0: Deus, Paizinho amado e querido, ah, Pai, como somos gratos a Ti por mais um dia, pela vida, pelo nosso corpo. Sabemos que há falhas neste mundo. Há problemas, há desafios, há deficiência, Pai. Mas sabemos que o Senhor nos criou de forma perfeita à sua imagem. Optamos pelo pecado e podemos optar pelo perdão, pela vida eterna, pelo corpo perfeito que um dia teremos, pelo amor que o Senhor nos oferece todos os dias, Deus. Ó, Pai, obrigado. Queremos fazer essa escolha, a escolha de Jesus Cristo Salvador. E é no nome dele que oramos, Deus. Amém.
1: Que privilégio ter a mesma mão que fez o universo e espalhou as estrelas, escrevendo seu nome no livro da vida. Louve a Deus por isso e declare agora Cristo como seu Senhor e Salvador, buscando a partir daqui o perdão e uma vida correta. Deus alegra-se por todo aquele que assim desejar de todo o coração.

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2: Dicas para se tornar um alpinista em tempos de crise. Se a crise ainda não lhe atingiu, não desperdice energia pensando nas possíveis consequências que podem surgir caso ela chegue. Ao contrário, invista toda a sua energia pensando em maneiras de ser mais produtivo e se tornar cada vez mais indispensável à sua organização. Caso a crise já tenha atingido seu contexto profissional, tenha calma e continue investindo a sua energia naquilo que é produtivo. Pense mais em suas atividades rotineiras. Explore possibilidades de como você pode influenciar positivamente para atenuar a situação. Vá além dos desafios e se mantenha otimista. E mesmo que você tenha sido diretamente atingido pelas dificuldades impostas por momentos de crise, não perca a sua energia se lamentando, procurando culpados ou mesmo se sentindo injustiçado. Se você perdeu seu emprego, por exemplo, invista tempo e energia, força, pensando em outras possibilidades. Por exemplo, enviando seu currículo para sua rede de relacionamento, fazendo pequenos trabalhos que vão ao encontro da sua capacidade enquanto você não se recoloca. Estas atitudes o ajudam a não entrar em um círculo vicioso. Nesse contexto, é possível que existam várias situações que contribuam para que você desanime. Mas o importante é ter atitudes otimistas, positivas, diante das adversidades que encontrar, das menores às maiores. Por fim, em tempos de crise, acredite!
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5: Mais uma luz do alto para guiar seu caminho. Assim diz a Bíblia. Mas buscai primeiro o reino de Deus e a sua justiça, e todas estas coisas vos serão acrescentadas. Mateus 6,33. Em breve voltamos com mais alimento para o Espírito.
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7: Esse é mais um versículo do dia. Que o nosso Deus venha preencher o seu coração. Cheguemos, pois, com confiança ao trono da graça, para que possamos alcançar misericórdia e achar graça, a fim de sermos ajudados em tempo oportuno. Hebreus 4,16.
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Será que você não sabe? Nunca ouviu falar? O Senhor é o Deus eterno, o Criador de toda a terra. Ele não se cansa nem fica exausto. Sua sabedoria é insondável. Isaías 40, 28. Querido ouvinte, sou Cleiton Basso, compartilhando este momento com você. Convido a enviar uma mensagem para nosso e-mail contato@cleitonbasso.com.br. Diga de onde você é, de onde você nos ouve, qual é a sua rádio. É uma alegria compartilhar mais um momento com você. Se você tem gostado de ouvir essas palavras, se isso tem feito algo de bom para você na sua vida. O programa Fé no Criador segue em mais uma reflexão sobre a incrível criação de Deus, o corpo humano, a perna humana. E há muitos músculos que precisam receber as mensagens e trabalhar juntos precisamente para, por exemplo, caminhar, pegar uma bola, chutar. A lição de anatomia ajuda a explicar a fantástica criação de Deus. Os poderosos músculos do quadril, na perna humana, nádegas também e pelve no corpo humano, atuam na articulação do quadril flexível. Os músculos anteriores, como o quadríceps femoral, sartório, entre outros, funcionam como um grupo para flexionar a coxa no quadril e estender a perna até o joelho. Os músculos posteriores, como os isquiotibiais e o glúteo máximo, produzem um movimento oposto, extensão da coxa no quadril e flexão da perna no joelho. Músculos laterais, como o glúteo médio, abduzem a coxa no quadril, enquanto os músculos da virilha medial aduzem a coxa. Todos esses grupos musculares fornecem contrações poderosas para impulsionar o corpo, enquanto fazem ajustes finos para manter a postura e o equilíbrio do corpo. Localizados abaixo do joelho, há vários músculos que movimentam o tornozelo, o pé e os dedos dos pés. Os músculos da panturrilha, incluindo o gastrocnêmio e o sóleo, unem-se para formar o tendão calcâneo forte do calcanhar e fixam-se ao osso do calcâneo no calcanhar. Esses músculos se contraem para flexionar o pé plantar, por exemplo, quando estão na ponta dos pés, e flexionam os dedos dos pés. Os músculos da canela, como o tibial anterior e o extensor longo dos dedos, dorsiflexam o pé e estendem os dedos. Mais uma vez, há dezenas de músculos que devem trabalhar juntos. Ou então vamos cair, o jogador vai cair, nosso corpo vai cair. No caso do jogador, a bola vai bater no chão, vai continuar a parada. Lembre-se, o cérebro deve continuamente interpretar e calcular onde uma bola, por exemplo, está e onde está o jogador. Deve calcular o quão rápido a bola está indo, quão rápido o jogador está correndo e o quão perto pode estar o outro jogador, por exemplo, para que ele não se bata, não se machuque, não caia. Tudo isso só pode ter um caminho, o de um poderoso Criador, ou de uma poderosa inteligência. Você acha mesmo que apenas uma das criações mais incríveis, a mais complexa que conhecemos, apenas essa, o corpo humano, sairia surgindo por aí, do nada? Temos a capacidade da replicação, da multiplicação, através do sexo, fêmea e macho, homem e mulher, de se autocriar. Mas antes da existência de uma máquina tão complexa, certamente precisa uma inteligência suprema, um Deus.

0: o nosso Deus, o nosso poderoso Criador, ao qual rendemos glórias e graças, como está em Salmos 147:5. Grande é o nosso soberano e tremendo é o seu poder. É impossível medir o seu entendimento.
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0: Deus, Paizinho amado e querido, ah, Pai, como somos gratos a Ti por mais um dia, pela vida, pelo nosso corpo. Sabemos que há falhas neste mundo, há problemas, há desafios, há deficiência, Pai. Mas sabemos que o Senhor nos criou de forma perfeita à Sua imagem. Optamos pelo pecado e podemos optar pelo perdão, pela vida eterna, pelo corpo perfeito que um dia teremos, pelo amor que o Senhor nos oferece todos os dias, Deus. Ó, Pai, obrigado. Queremos fazer essa escolha, a escolha de Jesus Cristo Salvador. E é no nome dele que oramos, Deus. Amém.
1: Que privilégio ter a mesma mão que fez o universo e espalhou as estrelas, escrevendo seu nome no livro da vida. Louve a Deus por isso e declare agora Cristo como seu Senhor e Salvador, buscando a partir daqui o perdão e uma vida correta. Deus alegra-se por todo aquele que assim desejar de todo o coração.

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2: Dicas para se tornar um alpinista em tempos de crise. Se a crise ainda não lhe atingiu, não desperdice energia pensando nas possíveis consequências que podem surgir caso ela chegue. Ao contrário, invista toda a sua energia pensando em maneiras de ser mais produtivo e se tornar cada vez mais indispensável à sua organização. Caso a crise já tenha atingido seu contexto profissional, tenha calma e continue investindo a sua energia naquilo que é produtivo. Pense mais em suas atividades rotineiras. Explore possibilidades de como você pode influenciar positivamente para atenuar a situação. Vá além dos desafios e se mantenha otimista. E mesmo que você tenha sido diretamente atingido pelas dificuldades impostas por momentos de crise, não perca a sua energia se lamentando, procurando culpados ou mesmo se sentindo injustiçado. Se você perdeu seu emprego, por exemplo, invista tempo e energia, força, pensando em outras possibilidades. Por exemplo, enviando seu currículo para sua rede de relacionamento, fazendo pequenos trabalhos que vão ao encontro da sua capacidade enquanto você não se recoloca. Estas atitudes o ajudam a não entrar em um círculo vicioso. Nesse contexto, é possível que existam várias situações que contribuam para que você desanime. Mas o importante é ter atitudes otimistas, positivas, diante das adversidades que encontrar, das menores às maiores. Por fim, em tempos de crise, acredite!
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5: Mais uma luz do alto para guiar seu caminho. Assim diz a Bíblia. Mas buscai primeiro o reino de Deus e a sua justiça, e todas estas coisas vos serão acrescentadas. Mateus 6:33. Em breve voltamos com mais alimento para o espírito.
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7: Esse é mais um versículo do dia. Que o nosso Deus venha preencher o seu coração. Cheguemos, pois, com confiança ao trono da graça, para que possamos alcançar misericórdia e achar graça, a fim de sermos ajudados em tempo oportuno. Hebreus 4:16.
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0: Será que você não sabe? Nunca ouviu falar? O Senhor é o Deus eterno, o Criador de toda a terra. Ele não se cansa nem fica exausto. Sua sabedoria é insondável. Isaías 40, 28. Querido ouvinte, sou Cleiton Basso, compartilhando este momento com você. Convido a enviar uma mensagem para nosso e-mail contato@cleitonbasso.com.br. Diga de onde você é, de onde você nos ouve, qual é a sua rádio. É uma alegria compartilhar mais um momento com você. Se você tem gostado de ouvir essas palavras, se isso tem feito algo de bom para você na sua vida. O programa Fé no Criador segue em mais uma reflexão sobre a incrível criação de Deus, o corpo humano, a perna humana. E há muitos músculos que precisam receber as mensagens e trabalhar juntos precisamente para, por exemplo, caminhar, pegar uma bola, chutar. A lição de anatomia ajuda a explicar a fantástica criação de Deus. Os poderosos músculos do quadril, na perna humana, nádegas também e pelve no corpo humano, atuam na articulação do quadril flexível. Os músculos anteriores, como o quadríceps femoral, sartório, entre outros, funcionam como um grupo para flexionar a coxa no quadril e estender a perna até o joelho. Os músculos posteriores, como os isquiotibiais e o glúteo máximo, produzem um movimento oposto, extensão da coxa no quadril e flexão da perna no joelho. Músculos laterais, como o glúteo médio, abduzem a coxa no quadril, enquanto os músculos da virilha medial aduzem a coxa. Todos esses grupos musculares fornecem contrações poderosas para impulsionar o corpo, enquanto fazem ajustes finos para manter a postura e o equilíbrio do corpo. Localizados abaixo do joelho, há vários músculos que movimentam o tornozelo, o pé e os dedos dos pés. Os músculos da panturrilha, incluindo o gastrocnêmio e o sóleo, unem-se para formar o tendão calcâneo forte do calcanhar e fixam-se ao osso do calcâneo no calcanhar. Esses músculos se contraem para flexionar o pé plantar, por exemplo, quando estão na ponta dos pés, e flexionam os dedos dos pés. Os músculos da canela, como o tibial anterior e o extensor longo dos dedos, dorsiflexam o pé e estendem os dedos. Mais uma vez, há dezenas de músculos que devem trabalhar juntos. Ou então vamos cair. O jogador vai cair, nosso corpo vai cair. No caso do jogador, a bola vai bater no chão, vai continuar a parada. Lembre-se, o cérebro deve continuamente interpretar e calcular onde uma bola, por exemplo, está e onde está o jogador. Deve calcular o quão rápido a bola está indo, quão rápido o jogador está correndo e o quão perto pode estar o outro jogador, por exemplo, para que ele não se bata, não se machuque, não caia. Tudo isso só pode ter um caminho: o de um poderoso Criador, o de uma poderosa inteligência. Você acha mesmo que apenas uma das criações mais incríveis, a mais complexa que conhecemos, apenas essa, o corpo humano, sairia surgindo por aí do nada? Temos a capacidade da replicação, da multiplicação, através do sexo, fêmea e macho, homem e mulher, de se autocriar. Mas antes da existência de uma máquina tão complexa, certamente precisa uma inteligência suprema, um Deus. O nosso Deus, o nosso poderoso Criador, ao qual rendemos glórias e graças, como está em Salmos 147,5. Grande é o nosso soberano e tremendo é o seu poder. É impossível medir o seu entendimento.
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0: Deus, Paizinho amado e querido, ah, Pai, como somos gratos a Ti por mais um dia, pela vida, pelo nosso corpo. Sabemos que há falhas neste mundo. Há problemas, há desafios, há deficiência, Pai. Mas sabemos que o Senhor nos criou de forma perfeita à sua imagem. Optamos pelo pecado e podemos optar pelo perdão, pela vida eterna, pelo corpo perfeito que um dia teremos, pelo amor que o Senhor nos oferece todos os dias, Deus. Ó, Pai, obrigado. Queremos fazer essa escolha, a escolha de Jesus Cristo Salvador. E é no nome dele que oramos, Deus. Amém.
1: Que privilégio ter a mesma mão que fez o universo e espalhou as estrelas, escrevendo seu nome no livro da vida. Louve a Deus por isso e declare agora Cristo como seu Senhor e Salvador, buscando a partir daqui o perdão e uma vida correta. Deus alegra-se por todo aquele que assim desejar de todo o coração.

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1: Dicas para se tornar um alpinista em tempos de crise. Se a crise ainda não lhe atingiu, não desperdice energia pensando nas possíveis consequências que podem surgir caso ela chegue. Ao contrário, invista toda a sua energia pensando em maneiras de ser mais produtivo e se tornar cada vez mais indispensável à sua organização. Caso a crise já tenha atingido seu contexto profissional, tenha calma e continue investindo a sua energia naquilo que é produtivo. Pense mais em suas atividades rotineiras. Explore possibilidades de como você pode influenciar positivamente para atenuar a situação. Vá além dos desafios e se mantenha otimista. E mesmo que você tenha sido diretamente atingido pelas dificuldades impostas por momentos de crise, não perca sua energia se lamentando, procurando culpados ou mesmo se sentindo injustiçado. Se você perdeu seu emprego, por exemplo, invista tempo e energia, força, pensando em outras possibilidades, por exemplo, enviando seu currículo para sua rede de relacionamento, fazendo pequenos trabalhos que vão ao encontro da sua capacidade enquanto você não se recoloca. Estas atitudes o ajudam a não entrar em um círculo vicioso. Nesse contexto, é possível que existam várias situações que contribuam para que você desanime. Mas o importante é ter atitudes otimistas, positivas, diante das adversidades que encontrar, das menores às maiores. Por fim, em tempos de crise, acredite! 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
4: Mais uma luz do alto para guiar seu caminho. Assim diz a Bíblia. Mas buscai primeiro o reino de Deus e a sua justiça, e todas estas coisas vos serão acrescentadas. Mateus 6,33. Em breve voltamos com mais alimento para o Espírito.
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6: Esse é mais um versículo do dia. Que o nosso Deus venha preencher o seu coração. Cheguemos, pois, com confiança ao trono da graça, para que possamos alcançar misericórdia e achar graça, a fim de sermos ajudados em tempo oportuno. Hebreus 4,16.
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0: Será que você não sabe? Nunca ouviu falar? O Senhor é o Deus eterno, o Criador de toda a terra. Ele não se cansa nem fica exausto. Sua sabedoria é insondável. Isaías 40, 28. Querido ouvinte, sou Cleiton Basso, compartilhando este momento com você. Convido a enviar uma mensagem para nosso e-mail contato@cleitonbasso.com.br. Diga de onde você é, de onde você nos ouve, qual é a sua rádio. É uma alegria compartilhar mais um momento com você. Se você tem gostado de ouvir essas palavras, se isso tem feito algo de bom para você na sua vida. O programa Fé no Criador segue em mais uma reflexão sobre a incrível criação de Deus, o corpo humano, a perna humana. E há muitos músculos que precisam receber as mensagens e trabalhar juntos precisamente para, por exemplo, caminhar, pegar uma bola, chutar. A lição de anatomia ajuda a explicar a fantástica criação de Deus. Os poderosos músculos do quadril, na perna humana, nádegas também e pelve no corpo humano, atuam na articulação do quadril flexível. Os músculos anteriores, como o quadríceps femoral, sartório, entre outros, funcionam como um grupo para flexionar a coxa no quadril e estender a perna até o joelho. Os músculos posteriores, como os isquiotibiais e o glúteo máximo, produzem um movimento oposto, extensão da coxa no quadril e flexão da perna no joelho. Músculos laterais, como o glúteo médio, abduzem a coxa no quadril, enquanto os músculos da virilha medial aduzem a coxa. Todos esses grupos musculares fornecem contrações poderosas para impulsionar o corpo, enquanto fazem ajustes finos para manter a postura e o equilíbrio do corpo. Localizados abaixo do joelho, há vários músculos que movimentam o tornozelo, o pé e os dedos dos pés. Os músculos da panturrilha, incluindo o gastrocnêmio e o sóleo, unem-se para formar o tendão calcâneo forte do calcanhar e fixam-se ao osso do calcâneo no calcanhar. Esses músculos se contraem para flexionar o pé plantar, por exemplo, quando estão na ponta dos pés, e flexionam os dedos dos pés. Os músculos da canela, como o tibial anterior e o extensor longo dos dedos, dorsiflexam o pé e estendem os dedos. Mais uma vez, há dezenas de músculos que devem trabalhar juntos. Ou então vamos cair, o jogador vai cair, nosso corpo vai cair. No caso do jogador, a bola vai bater no chão, vai continuar a parada. Lembre-se, o cérebro deve continuamente interpretar e calcular onde uma bola, por exemplo, está e onde está o jogador. Deve calcular o quão rápido a bola está indo, quão rápido o jogador está correndo e o quão perto pode estar o outro jogador, por exemplo, para que ele não se bata, não se machuque, não caia. Tudo isso só pode ter um caminho: o de um poderoso Criador, ou de uma poderosa inteligência. Você acha mesmo que apenas uma das criações mais incríveis, a mais complexa que conhecemos, apenas essa, o corpo humano, sairia surgindo por aí, do nada? Temos a capacidade da replicação, da multiplicação, através do sexo, fêmea e macho, homem e mulher, de se autocriar. Mas antes da existência de uma máquina tão complexa, certamente precisa uma inteligência suprema, um Deus, o nosso Deus, o nosso poderoso Criador, ao qual rendemos glórias e graças, como está em Salmos 147, 5. Grande é o nosso soberano e tremendo é o seu poder. É impossível medir o seu entendimento.
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0: Deus, Paizinho amado e querido, ah, Pai, como somos gratos a Ti por mais um dia, pela vida, pelo nosso corpo. Sabemos que há falhas neste mundo, há problemas, há desafios, há deficiência, Pai. Mas sabemos que o Senhor nos criou de forma perfeita à Sua imagem. Optamos pelo pecado e podemos optar pelo perdão, pela vida eterna, pelo corpo perfeito que um dia teremos, pelo amor que o Senhor nos oferece todos os dias, Deus. Ó, Pai, obrigado. Queremos fazer essa escolha, a escolha de Jesus Cristo Salvador. E é no nome dele que oramos, Deus. Amém.
1: Que privilégio ter a mesma mão que fez o universo e espalhou as estrelas, escrevendo seu nome no livro da vida. Louve a Deus por isso e declare agora Cristo como seu Senhor e Salvador, buscando a partir daqui o perdão e uma vida correta. Deus alegra-se por todo aquele que assim desejar de todo o coração.

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2: Dicas para se tornar um alpinista em tempos de crise. Se a crise ainda não lhe atingiu, não desperdice energia pensando nas possíveis consequências que podem surgir caso ela chegue. Ao contrário, invista toda a sua energia pensando em maneiras de ser mais produtivo e se tornar cada vez mais indispensável à sua organização. Caso a crise já tenha atingido seu contexto profissional, tenha calma e continue investindo a sua energia naquilo que é produtivo. Pense mais em suas atividades rotineiras. Explore possibilidades de como você pode influenciar positivamente para atenuar a situação. Vá além dos desafios e se mantenha otimista. E mesmo que você tenha sido diretamente atingido pelas dificuldades impostas por momentos de crise, não perca a sua energia se lamentando, procurando culpados ou mesmo se sentindo injustiçado. Se você perdeu seu emprego, por exemplo, invista tempo e energia, força, pensando em outras possibilidades, por exemplo, enviando seu currículo para sua rede de relacionamento, fazendo pequenos trabalhos que vão ao encontro da sua capacidade enquanto você não se recoloca. Estas atitudes o ajudam a não entrar em um círculo vicioso. Nesse contexto, é possível que existam várias situações que contribuam para que você desanime. Mas o importante é ter atitudes otimistas, positivas, diante das adversidades que encontrar, das menores às maiores. Por fim, em tempos de crise, acredite!
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5: 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Assim diz a Bíblia. Mas buscai primeiro o reino de Deus e a sua justiça, e todas estas coisas vos serão acrescentadas. Mateus 6,33. Em breve voltamos com mais alimento para o Espírito.
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7: Esse é mais um versículo do dia. Que o nosso Deus venha preencher o seu coração. Cheguemos, pois, com confiança ao trono da graça, para que possamos alcançar misericórdia e achar graça, a fim de sermos ajudados em tempo oportuno. Hebreus 4,16.
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Será que você não sabe? Nunca ouviu falar? O Senhor é o Deus eterno, o Criador de toda a terra. Ele não se cansa nem fica exausto. Sua sabedoria é insondável. Isaías 40, 28. Querido ouvinte, sou Cleiton Basso, compartilhando este momento com você. Convido a enviar uma mensagem para nosso e-mail contato@cleitonbasso.com.br. Diga de onde você é, de onde você nos ouve, qual é a sua rádio. É uma alegria compartilhar mais um momento com você. Se você tem gostado de ouvir essas palavras, se isso tem feito algo de bom para você na sua vida. O programa Fé no Criador segue em mais uma reflexão sobre a incrível criação de Deus, o corpo humano, a perna humana. E há muitos músculos que precisam receber as mensagens e trabalhar juntos precisamente para, por exemplo, caminhar, pegar uma bola, chutar. A lição de anatomia ajuda a explicar a fantástica criação de Deus. Os poderosos músculos do quadril, na perna humana, nádegas também e pelve no corpo humano, atuam na articulação do quadril flexível. Os músculos anteriores, como o quadríceps femoral, sartório, entre outros, funcionam como um grupo para flexionar a coxa no quadril e estender a perna até o joelho. Os músculos posteriores, como os isquiotibiais e o glúteo máximo, produzem um movimento oposto, extensão da coxa no quadril e flexão da perna no joelho. Músculos laterais, como o glúteo médio, abduzem a coxa no quadril, enquanto os músculos da virilha medial aduzem a coxa. Todos esses grupos musculares fornecem contrações poderosas para impulsionar o corpo, enquanto fazem ajustes finos para manter a postura e o equilíbrio do corpo. Localizados abaixo do joelho, há vários músculos que movimentam

0: o tornozelo, o pé e os dedos dos pés. Os músculos da panturrilha, incluindo o gastrocnêmio e o sóleo, unem-se para formar o tendão calcâneo forte do calcanhar e fixam-se ao osso do calcâneo no calcanhar. Esses músculos se contraem para flexionar o pé plantar, por exemplo, quando estão na ponta dos pés, e flexionam os dedos dos pés. Os músculos da canela, como o tibial anterior e o extensor longo dos dedos, dorsiflexam o pé e estendem os dedos. Mais uma vez, há dezenas de músculos que devem trabalhar juntos. Ou então vamos cair, o jogador vai cair, nosso corpo vai cair. No caso do jogador, a bola vai bater no chão, vai continuar a parada. Lembre-se, o cérebro deve continuamente interpretar e calcular onde uma bola, por exemplo, está e onde está o jogador. Deve calcular o quão rápido a bola está indo, quão rápido o jogador está correndo e o quão perto pode estar o outro jogador, por exemplo, para que ele não se bata, não se machuque, não caia. Tudo isso só pode ter um caminho: o de um poderoso Criador, o de uma poderosa inteligência. Você acha mesmo que apenas uma das criações mais incríveis, a mais complexa que conhecemos, apenas essa, o corpo humano, sairia surgindo por aí, do nada? Temos a capacidade da replicação, da multiplicação, através do sexo, fêmea e macho, homem e mulher, de se autocriar. Mas antes da existência de uma máquina tão complexa, certamente precisa uma inteligência suprema, um Deus, o nosso Deus, o nosso poderoso Criador, ao qual rendemos glórias e graças, como está em Salmos 147:5. Grande é o nosso soberano e tremendo é o seu poder. É impossível medir o seu entendimento.
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0: Deus, Paizinho amado e querido, ah, Pai, como somos gratos a Ti por mais um dia, pela vida, pelo nosso corpo. Sabemos que há falhas neste mundo, há problemas, há desafios, há deficiência, Pai. Mas sabemos que o Senhor nos criou de forma perfeita à sua imagem. Optamos pelo pecado e podemos optar pelo perdão, pela vida eterna, pelo corpo perfeito que um dia teremos, pelo amor que o Senhor nos oferece todos os dias, Deus. Ó, Pai, obrigado. Queremos fazer essa escolha, a escolha de Jesus Cristo Salvador. E é no nome dele que oramos, Deus. Amém.
1: Que privilégio ter a mesma mão que fez o universo e espalhou as estrelas, escrevendo seu nome no livro da vida. Louve a Deus por isso e declare agora Cristo como seu Senhor e Salvador, buscando a partir daqui o perdão e uma vida correta. Deus alegra-se por todo aquele que assim desejar de todo o coração.

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2: Dicas para se tornar um alpinista em tempos de crise. Se a crise ainda não lhe atingiu, não desperdice energia pensando nas possíveis consequências que podem surgir caso ela chegue.

0: Ao contrário, invista toda a sua energia pensando em maneiras de ser mais produtivo e se tornar cada vez mais indispensável à sua organização. Caso a crise já tenha atingido seu contexto profissional, tenha calma e continue investindo a sua energia naquilo que é produtivo. Pense mais em suas atividades rotineiras. Explore possibilidades de como você pode influenciar positivamente para atenuar a situação. Vá além dos desafios e se mantenha otimista. E mesmo que você tenha sido diretamente atingido pelas dificuldades impostas por momentos de crise, não perca a sua energia se lamentando, procurando culpados ou mesmo se sentindo injustiçado. Se você perdeu seu emprego, por exemplo, invista tempo e energia, força, pensando em outras possibilidades, por exemplo, enviando seu currículo para sua rede de relacionamento, fazendo pequenos trabalhos que vão ao encontro da sua capacidade enquanto você não se recoloca. Estas atitudes o ajudam a não entrar em um círculo vicioso. Nesse contexto, é possível que existam várias situações que contribuam para que você desanime. Mas o importante é ter atitudes otimistas, positivas, diante das adversidades que encontrar, das menores às maiores. Por fim, em tempos de crise, acredite! Mensagem do
1: dia! 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
4: Mais uma luz do alto para guiar seu caminho. Assim diz a Bíblia. Mas buscai primeiro o reino de Deus e a sua justiça, e todas estas coisas vos serão acrescentadas. Mateus 6,33. Em breve voltamos com mais alimento para o Espírito.
3: Voltaremos a qualquer momento com mais. Assim, assim diz a Bíblia.
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6: Esse é mais um versículo do dia. Que o nosso Deus venha preencher o seu coração. Cheguemos, pois, com confiança ao trono da graça, para que possamos alcançar misericórdia e achar graça, a fim de sermos ajudados em tempo oportuno. Hebreus 4,16.
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0: Será que você não sabe? Nunca ouviu falar? O Senhor é o Deus eterno, o Criador de toda a terra. Ele não se cansa nem fica exausto. Sua sabedoria é insondável. Isaías 40, 28. Querido ouvinte, sou Cleiton Basso, compartilhando este momento com você. Convido a enviar uma mensagem para nosso e-mail contato@cleitonbasso.com.br. Diga de onde você é, de onde você nos ouve, qual é a sua rádio. É uma alegria compartilhar mais um momento com você. Se você tem gostado de ouvir essas palavras, se isso tem feito algo de bom para você na sua vida. O programa Fé no Criador segue em mais uma reflexão sobre a incrível criação de Deus, o corpo humano, a perna humana. E há muitos músculos que precisam receber as mensagens e trabalhar juntos precisamente para, por exemplo, caminhar, pegar uma bola, chutar. A lição de anatomia ajuda a explicar a fantástica criação de Deus. Os poderosos músculos do quadril, na perna humana, nádegas também e pelve no corpo humano, atuam na articulação do quadril flexível. Os músculos anteriores, como o quadríceps femoral, sartório, entre outros, funcionam como um grupo para flexionar a coxa no quadril e estender a perna até o joelho. Os músculos posteriores, como os isquiotibiais e o glúteo máximo, produzem um movimento oposto, extensão da coxa no quadril e flexão da perna no joelho. Músculos laterais, como o glúteo médio, abduzem a coxa no quadril, enquanto os músculos da virilha medial abduzem a coxa. Todos esses grupos musculares fornecem contrações poderosas para impulsionar o corpo, enquanto fazem ajustes finos para manter a postura e o equilíbrio do corpo. Localizados abaixo do joelho, há vários músculos que movimentam o tornozelo, o pé e os dedos dos pés. Os músculos da panturrilha, incluindo o gastrocnêmio e o sóleo, unem-se para formar o tendão calcâneo forte do calcanhar e fixam-se ao osso do calcâneo no calcanhar. Esses músculos se contraem para flexionar o pé plantar, por exemplo, quando estão na ponta dos pés, e flexionam os dedos dos pés. Os músculos da canela, como o tibial anterior e o extensor longo dos dedos, dorsiflexam o pé e estendem os dedos. Mais uma vez, há dezenas de músculos que devem trabalhar juntos. Ou então vamos cair, o jogador vai cair, nosso corpo vai cair. No caso do jogador, a bola vai bater no chão, vai continuar a parada. Lembre-se, o cérebro deve continuamente interpretar e calcular onde uma bola, por exemplo, está e onde está o jogador. Deve calcular o quão rápido a bola está indo, quão rápido o jogador está correndo e o quão perto pode estar o outro jogador, por exemplo, para que ele não se bata, não se machuque, não caia. Tudo isso só pode ter um caminho: o de um poderoso Criador, o de uma poderosa inteligência. Você acha mesmo que apenas uma das criações mais incríveis, a mais complexa que conhecemos, apenas essa, o corpo humano, sairia surgindo por aí, do nada? Temos a capacidade da replicação, da multiplicação, através do sexo, fêmea e macho, homem e mulher, de se autocriar. Mas antes da existência de uma máquina tão complexa, certamente precisa uma inteligência suprema, um Deus. O nosso Deus, o nosso poderoso Criador, ao qual rendemos glórias e graças, como está em Salmos 147, 5. Grande é o nosso soberano e tremendo é o seu poder. É impossível medir o seu entendimento.
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0: Deus, Paizinho amado e querido, ah, Pai, como somos gratos a Ti por mais um dia, pela vida, pelo nosso corpo. Sabemos que há falhas neste mundo. Há problemas, há desafios, há deficiência, Pai. Mas sabemos que o Senhor nos criou de forma perfeita à sua imagem. Optamos pelo pecado e podemos optar pelo perdão, pela vida eterna, pelo corpo perfeito que um dia teremos, pelo amor que o Senhor nos oferece todos os dias, Deus. Ó, Pai, obrigado. Queremos fazer essa escolha, a escolha de Jesus Cristo Salvador. E é no nome dele que oramos, Deus. Amém.
1: Que privilégio ter a mesma mão que fez o universo e espalhou as estrelas, escrevendo seu nome no livro da vida. Louve a Deus por isso e declare agora Cristo como seu Senhor e Salvador, buscando a partir daqui o perdão e uma vida correta. Deus alegra-se por todo aquele que assim desejar de todo o coração.

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4: 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E chegou o fim de semana, bom final de semana pra você, tá tudo bem, né? É, merecidamente, depois de uma semana de muita batalha, muita dedicação, muito trabalho, eu sou o Ronan Oliveira e vou te acompanhar aqui em mais um Super Hits. Vai comigo? Obrigado!
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0: Tá na hora do intervalo, mas é super rápido. É, aqui a gente gosta de ouvir mais música. Então fique por aí porque eu já volto trazendo mais sucesso. Até já.
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0: legal, tivemos as mensagens dos nossos parceiros de programação e já estamos de volta com muito mais música.

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0: Obrigada!
1: Pessoal, vou dar uma paradinha na programação, vamos ouvir as mensagens dos nossos parceiros, mas é super rápido e eu já volto com muito mais música. Já já estamos de volta, não saia daí!
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1: Deu tempo de tomar aquela aguinha? Muito bem, já estamos de volta com a nossa programação e eu sei que você vai adorar mais essa parte, com grandes sucessos aqui na sua rádio.

0: Aqui os intervalos são sempre muito rápidos, então não saia daí, é rapidinho e a gente volta com muito mais música. Até já!
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0: Deu tempo de tomar aquela aguinha? Muito bem, já estamos de volta com a nossa programação e eu sei que você vai adorar mais essa parte, com grandes sucessos aqui na sua rádio.

0: na hora do intervalo, mas é super rápido. É, aqui a gente gosta de ouvir mais música. Então fique por aí porque eu já volto trazendo mais sucesso. Até já.
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0: Oi, eu falei que era rapidinho, já estamos de volta e agora tem mais sucesso na melhor programação do seu rádio. Escuta essa aí.

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1: Legal, tivemos as mensagens dos nossos parceiros de programação e já estamos de volta com muito mais música.
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0: Vocês estão dando um gritinho pra mim, por favor? Obrigado, gente.
1: Obrigada.
0: Oh, obrigado, viu?
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0: pessoal, vou dar uma paradinha na programação, vamos ouvir as mensagens dos nossos parceiros, mas é super rápido e eu já volto com muito mais música. Já já estamos de volta, não saia daí.
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0: Ah, você sabe que eu não minto pra você, né? Eu falei que seria um intervalo rapidinho pra você não perder tempo. Combinado? Já voltamos com a melhor programação.

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1: Essa do Grelo, só pra deixar registrado o desabafo de um jovem adulto que vive no século 21, onde um carro popular é mais de 100 mil reais e a long neck é mais de 10 conto. Tá difícil, viu? É o Grelo!

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2: 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Agora, a hora certa. 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
3: Meia-noite e 30 minutos.
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9: É, gente, a semana já tá acabando. E que bom te encontrar por aqui. Tem muita coisa pra agradecer nessa semana. Ah, foi produtiva, foi positiva. E vai ser apaixonada nessa sexta-feira, nessa hora inteirinha, porque o Love Nejo tá começando e essa é a nossa primeira.
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0: Música linda, Felipe.
1: Obrigado.
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1: Esse é o Love Nejo que tá rolando, trazendo as canções mais lindas pra você se apaixonar. Daqui a pouco tem mais.
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1: Já estamos de volta aqui no Love Nejo. Que dia sensacional, hein? Que bom que você tá aqui. Vamos juntos curtir mais música.
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1: Love Nejo, aqui na programação da rádio. Muito legal, hein? Daqui a pouquinho tem mais.
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1: Já estamos de volta com o melhor do sertanejo romântico aqui no Love Nejo. Aumente o volume.
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1: Alguém apaixonado aqui em Cuiabá hoje? Alguém sofrendo de amor? Você que veio pra cá tentando esquecer aquela pessoa e ainda não conseguiu. Vou dar um conselho de amigo. Se fosse eu ligava pra essa pessoa agora, essa hora. Ligava, deixa de orgulho besta. Ligava e falava assim: amor, tô morrendo de saudade de você. Não é porque eu tô no show do Cristiano Araújo não, mas se você quiser a gente casa, a gente namora. Se nada der certo, a gente só beija na boca, gostoso mesmo, vira só um rolo. Mas fica comigo, eu aceito ser apenas seu caso definido.

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1: Esse é o Love Nation dessa sexta-feira. Muito bonita essas músicas, né? Você faz toda essa seleção aqui no nosso Instagram da rádio. É só você participar, mandar a tua mensagem e pronto. Aproveita o fim de semana que vai ser especial na sua rádio favorita, viu? Love Nation volta na segunda, se Deus quiser.
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3: 1:24.
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3: 1:25.
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1: É, gente, a semana já tá acabando. E que bom te encontrar por aqui. Tem muita coisa pra agradecer nessa semana. Ah, foi produtiva, foi positiva. E vai ser apaixonada nessa sexta-feira, nessa hora inteirinha, porque o Love Nation tá começando e essa é a nossa primeira.
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2: Olá, para você desejo uma ótima sexta-feira. Começando a partir de agora o programa Na Hora de Amar, com a minha apresentação, locutora Patrícia Vieira. Vamos ouvir o melhor da música romântica? Preparei para você uma programação recheada com o que há de melhor na nossa música romântica e também na música romântica internacional. Trilhas de filmes, músicas bem gostosas para você, ouvinte.

0: Hora de Amar, tocando pra você o melhor da música romântica. Em instantes, tem muito mais som pra você.
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10: Agora, a hora certa. 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
11: 1:54.
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0: Você ouviu mais um programa Na Hora de Amar. Que alegria foi levar para você esta programação. Um beijo em seu coração, obrigada pela audiência e até o nosso próximo encontro.
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2: Olá, para você desejo uma ótima sexta-feira. Começando a partir de agora o programa Na Hora de Amar, com a minha apresentação, locutora Patrícia Vieira. Vamos ouvir o melhor da música romântica? Preparei para você uma programação recheada com o que há de melhor na nossa música romântica e também na música romântica internacional. Trilhas de filmes, músicas bem gostosas para você, ouvinte.

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4: Alô, minha gente, estamos chegando por aqui com mais um programa chamado Sertanejo Classe A. E aí, como é que você tá? Tudo jóia, tudo beleza, tudo na Santa Paz? Que bom, hein? Que bom estarmos juntos nessa festa gostosa da nossa boa música sertaneja a partir de agora, hein? Você vai ouvir, vai curtir aqui sucessos realmente que marcaram épocas, grandes clássicos no Sertanejo Classe A. Comunicando, seu amigo Elber de Andrade, o Elber de Andrade é nós mesmo. Deixa cair as primeiras de hoje.
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1: Você talvez não conhece o veneno que as cobras têm, pois elas, quando dá o bote, balança o guiso também. A cascavé traiçoeira, quando ela quer se vingar, balança o guiso contente na hora dela pegar. A urutu é perigosa, de ruim não se manifesta, é cobra tão venenosa que traz uma cruz na testa. De Aracuçu, Deus nos livre quando ela chega a picar, deixa o sinal dos seus dentes e a cicatriz no lugar. Mas eu lhe digo a verdade, por cobra eu já fui picado, por cascavé e caninana e urutu este malvado. E toda já me livrei desse veneno amargura. Existe um contraveneno, por isso tudo se cura. 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
2: Fechando esse nosso bloco musical aqui do Sertanejo Classe A, que volta daqui a pouquinho com mais sucessos.
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3: Hora certa.
2: Agora, a hora certa. 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
4: 2:45.
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2: Você está ouvindo o Sertanejo Classe A, de volta com você com mais um bloco de música boa.
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1: Daqui a pouquinho tem mais sucessos.
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0: Até o que seria um momento de lazer torna-se estressante naquele trânsito parado na descida ou na subida da serra. Na padaria, que não dá conta dos clientes de fim de semana. Ou na corrida por aquele pequeno lugar da disputada praia. Estamos doentes. Padres resolvem ser políticos e médicos pretendem ser gurus. Psicólogos querem ser sacerdotes e políticos imaginam ser deuses. Todos sentem a obrigação de saber quase nada sobre quase tudo. A superficialidade é filha primogênita da dispersão. Fazemos um amontoado de coisas sem qualidade. Somos obrigados a atingir metas de qualidade total, ou seria, de quantidade total. Nesse caminho, a modernidade enlouquecerá. Vamos acelerando o carro, e quando percebemos, já passamos e muito da velocidade máxima permitida. Reduzir para os 100 km por hora chega a ser frustrante para aquele que está contaminado pela síndrome da dispersão. Parar, então, é simplesmente uma tortura. A ausência da adrenalina pode provocar até doenças físicas. Pasme! Nós estamos viciados em trabalho, perigo e violência. O refrão dessa tragédia é sempre o mesmo. Não tenho tempo. Eu não tenho tempo. Não tenho tempo. Essa é a cantilena que escutam os filhos carentes, as namoradas com saudades, esposas e maridos, aquela vovó que espera ansiosa a visita dos seus filhos e netos. Sei que eu estou sendo radical, mas também sei que apenas uma surra da vida costuma tornar possível a cura da síndrome da dispersão. Existem os que ficam realmente doentes e procuram um médico. O problema é que muitos profissionais da saúde têm a mesma doença e resolvem seu próprio problema receitando irresponsavelmente uma quantidade enorme de medicamentos que irão tapar o sol com a peneira. É um milagre instantâneo provocado por medicações recentes. Mas sabemos que administrar essa medicação exige criar condições para que o paciente mude suas condições de vida. O terapeuta também deverá ser paciente. Refleti muito sobre a raiz mais profunda dessa síndrome e percebi que aquele mesmo desejo humano relatado já nas primeiras páginas da Bíblia e que originou os outros pecados. É assim: vós sereis deuses. Pois então, meu filho, deixe Deus ser Deus. Nós somos apenas humanos, feitos de terra e um sopro. Somos frágeis. Os sábios não sabem tudo nem fazem tudo, mas saboreiam aquilo que fazem. Sabedoria é saber com sabor. Faça poucas coisas, mas as faça bem.
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0: 3214.
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1: Mais um modão que nós ouvimos juntos em nosso programa Sertanejo Classe A. Daqui a pouquinho tem mais músicas.
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3: 3 horas e 26 minutos.
4: Confira a partir de agora na sua rádio Alimente-se Bem. 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
5: Escreva sobre suas refeições. Comece a fazer um diário alimentar. Escreva todos os alimentos ingeridos durante o dia, as quantidades e horários em que fez as refeições. Facilmente você perceberá o erro e onde está o excesso. O diário alimentar servirá como um puxão de orelha para quem está fazendo uma alimentação inadequada. Mas, por outro lado, dará um estímulo grande quando perceber que está com disciplina e determinação, conseguindo colocar alimentos saudáveis em todas as refeições e reduzindo a quantidade dos alimentos menos saudáveis.
4: Você acabou de ouvir Alimente-se Bem. A qualquer momento, a gente volta com mais dicas para você.
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algumas canções que marcam a vida da gente. E eu tenho certeza absoluta que essa música marcou a vida de muita gente que está presente aqui hoje. Então aquele ou aquela que sofreu por amor pelo menos uma vez na vida, vai abrir o coração e cantar essa canção junto com a gente.

Algumas canções como esta realmente marcam a vida da gente. Mas tem outras que, além de marcar, machucam demais.

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1: Fechou o bloco musical do nosso Sertanejo Classe A. Daqui a pouquinho, mais músicas pra você.
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3: Perdidos na floresta amazônica, uma família andava sem rumo. Era um casal, seu filho adolescente, sua filha recém-nascida e o avô. Depois de horas andando, o avô, já sem forças, pediu: "Me deixem aqui. Vão sem mim, eu estou cansado." Então todos motivaram o avô a continuar. E ouvindo tantos apelos, o vovô continuou. Continuou a caminhada rumo a algum lugar povoado. Como na família havia uma criança de colo, todos decidiram que iriam carregar um pouco ela, para não deixar nenhum deles cansado. Já havia se passado quase um dia de caminhada em vão. O avô, desgastado, sentou-se no chão e disse: "Eu não consigo mais, me deixem, continuem sozinhos." O seu filho então falou com carinho ao seu velho pai: "Vamos, pai, a gente precisa de ti. É a sua vez de carregar o bebê." Então, aquele senhor levantou a cabeça e pôde ver o rosto cansado de todos. Respirou fundo e disse: "Vamos, claro, é minha vez. Ei, meu amigo e minha amiga, se alguém ao teu lado estiver prestes a desistir de tudo, não deixe, o incentive. Lembre-se da importância que ele tem para todos, que no círculo familiar, na roda de amigos ou no trabalho, ele é alguém que faz a diferença. Então, não desanime e não deixe o outro desanimar também. Pense nisso."
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1: Opa, já estamos de volta, já tomei meu cafezinho ali, meu pãozinho de queijo e agora vamos seguindo com mais moda.
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1: Cada vez que eu me lembro do amigo Chico Mineiro, das viagens que nós fazia, era ele meu companheiro. 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

0: E agora é hora da gente ir embora, voltando à estrada. Mais uma vez, obrigado a você pelo carinho da audiência aqui do amigo Elber de Andrade, com a sua rádio, com o sertanejo Classe A. Eu volto na próxima edição. Um abraço e até!
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0: Oi, minha gente, por aqui nós estamos juntos, chegando com mais um programa Sertanejo Classe A na sua estação de rádio preferida. Quem vos fala e se apresenta sou eu mesmo, Elber de Andrade. Prazer em estarmos juntos e, é claro, com o melhor da nossa música sertaneja a partir de agora, viu? Deixa cair as primeiras de hoje.
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1: Daqui a pouquinho tem mais após o nosso giro. Aguenta aí que eu volto já.
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2: Hora certa.
1: Agora, a hora certa. 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
3: 4 horas e 19 minutos.
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Não existe uma maneira melhor de começar uma semana que com amor no coração, com Deus no coração, nos pensamentos, nas atitudes. E claro que ouvindo a Estação Louvor, a gente tem muito mais inspiração para atitudes boas, atitudes positivas, amor ao próximo. Enfim, é aqui que você encontra tudo isso. Eu sou o Ronan Oliveira e com muito prazer te acompanho a partir de agora com Estação Louvor.

0: está na hora do intervalo, mas é sempre muito rápido. É o tempo de você tomar uma aguinha, um cafezinho e a gente já volta com muito mais música e na melhor programação, é claro, né? Não saia daí, eu já volto.
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0: soberano Senhor, Tu fizeste os céus e a terra pelo Teu grande poder e por Teu braço estendido. Nada é difícil demais para Ti. Jeremias 32:17. Louvamos ao nosso Pai, o nosso Criador, com mais informações de grande relevância sobre o poder do nosso Deus manifestado em Sua criação. Para qualquer objeto que venhamos olhar neste exato momento, estamos realmente vendo com nosso cérebro, nosso poderoso cérebro. Embora a mensagem seja transmitida de outra estrutura maravilhosa, o olho humano, as câmeras modernas operam com o mesmo princípio básico dos nossos olhos. Em nossos olhos, o foco e a abertura são ajustados automaticamente. O som que ouvimos está sendo tocado em um pequeno instrumento musical perfeito dentro de nossos ouvidos. As ondas sonoras descem pelo canal auditivo e são transportadas pelos ossos do ouvido médio até a cóclea, que é enrolada como uma pequena concha do mar. O ouvido externo opera no ar, mas a cóclea está cheia de líquido. E a transferência de ondas sonoras do ar para o líquido é um dos problemas mais difíceis conhecidos pela ciência. Três pequenos ossos, chamados ossículos, são perfeitos para fazer o trabalho que nos permite ouvir corretamente. Curiosamente, o tamanho desses pequenos ossos não muda desde o momento em que nascemos. O coração, na verdade, é uma bomba muscular que força o sangue através de milhares de quilômetros de vasos sanguíneos. O sangue transporta comida e oxigênio para todas as partes do corpo. O coração bombeia uma média de 6 litros de sangue a cada minuto. E em um dia bombeia sangue suficiente para encher mais de 40 tambores de 200 litros. Sim. O corpo humano é uma máquina maravilhosa. O fato de que qualquer um desses dispositivos existe é uma demonstração completa de que eles são o trabalho de um designer inteligente e hábil, o próprio Deus. Gênesis 1:27 diz: E criou Deus o homem à sua própria imagem. A imagem de Deus o criou. Homem e mulher os criou.
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2: Os céus declaram a glória de Deus e o firmamento anuncia a obra das suas mãos.
0: Deus amado Todo-Poderoso, louvamos a Ti, Pai, ao Teu Filho Jesus Cristo, nosso único e suficiente Salvador. E agora, unidos, com o coração maravilhado pela Tua glória, Pai, agradecemos pela vida, pedimos perdão dos nossos pecados e, neste momento, entregamos nossas vidas a Ti, Senhor. Somos soldados do Teu exército, ó Cristo Salvador. Em Teu nome oramos. Amém.
2: Que privilégio ter a mesma mão que fez o universo e espalhou as estrelas, escrevendo seu nome no livro da vida. Louve a Deus por isso e declare agora Cristo como seu Senhor e Salvador, buscando a partir daqui o perdão e uma vida correta. Deus alegra-se por todo aquele que assim desejar de todo o coração.

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6: 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Agora, a hora certa. 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
7: 4:54.
8: Ah, você sabe que eu não minto para você, né? Eu falei que seria um intervalo rapidinho para você não perder tempo. Combinado? Já voltamos com a melhor programação. Está...

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3: Olá, gente boa! Sejam bem-vindos ao Sertanejo Classic, programa este que traz o melhor do sertanejo raiz. Aumente o volume e vem com a gente, pois está no ar o Sertanejo Classic.
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0: essa daqui arrebenta os corações. Só vamos ver.
1: Puxa, menino!
0: Joga a tampa pessoal, galera, vamos.
2: Vai lá, então.
0: Vocês então, bem alto, vai.
1: Eu quero.
0: Aí não vai arriscar mesmo.

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1: E sequência top foi essa, hein, papai? Já, já tem mais, segura aí.
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3: Faça o que gosta. Mesmo que tenha pouco tempo livre, busque fazer algo que gosta todos os dias. Seja assistir uma série ou um bom filme, jogar cartas, pintar ou qualquer outra atividade. Isso é uma forma de se recompensar ao longo do dia e é ótimo para promover o bem-estar.
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8: 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Agora, a hora certa. 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
9: 5 horas e 27 minutos.
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15: Eu me alegro em Deus. Me alegraste, Senhor, com os teus feitos. Salmos capítulo 92, versículo 4. Você crê que seus pecados foram perdoados e que Cristo realizou uma completa expiação por eles? Então, que crente alegre você deveria ser? Deveria viver acima das aflições e provações comuns do mundo. Visto que o pecado foi perdoado, importa o que acontece com você agora? Lutero disse: "Quebranta, Senhor, quebranta, pois o meu pecado foi perdoado. Se tu me perdoaste, quebranta com tanto vigor quanto desejares." Semelhantemente, você pode dizer: "Mande doença, pobreza, perdas, cruzes, perseguição. Mande o que quiser, pois tem me perdoado e a minha alma está alegre." Crente, se você está salvo, enquanto se alegra, seja agradecido e amável. Apegue-se àquela cruz que removeu seu pecado. Sirva aquele que lhe serviu. O apóstolo Paulo escreveu: "Rogo-vos, pois, irmãos, pelas misericórdias de Deus, que apresenteis o vosso corpo por sacrifício vivo, santo e agradável a Deus, que é o vosso culto racional." Romanos capítulo 12, versículo 1. Não permita que o seu zelo evapore em alguma exuberante explosão musical. Demonstre o seu amor de maneiras expressivas. Ame os irmãos daquele que o amou. Se em algum lugar existe um Mefibosete, que é aleijado, ajude-o por amor a Jonatas. Se você conhece um crente pobre que está sendo afligido, chore com ele e leve a cruz dele por amor àquele que chorou por você e levou seus pecados sobre si mesmo. visto que você está generosamente perdoado, vá e conte aos outros as boas novas de misericórdia perdoadora por amor a Cristo. Não se contente em possuir esta bênção apenas para si mesmo, mas divulgue amplamente a história da cruz. Alegria e ousadia santa o tornarão um bom pregador, e todo mundo será o púlpito no qual você pregará. Santidade transbordante de alegria é o mais poderoso dos sermões, mas somente o Senhor pode lhe dar esse sermão. Peça-o agora, antes que você saia para as atividades no mundo. Quando nos alegramos nos feitos do Senhor, não precisamos ter medo de viver com intensa alegria.
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1: Isso sim é sertanejo raiz. Estamos de volta com uma super sequência.
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1: Essa música é a verdadeira origem de Cleiton Camargo. Na hora de amar! Simbora com a gente, quero ouvir.

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1: Isso é tudo por hoje, mas segura aí que está chegando mais um campeão de audiência aqui na rádio. Voltaremos na próxima edição com mais Sertanejo Classic.
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4: 5 horas e 55 minutos.
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11: Escreva sobre suas refeições. Comece a fazer um diário alimentar. Escreva todos os alimentos ingeridos durante o dia, as quantidades e horários em que fez as refeições. Facilmente você perceberá o erro e onde está o excesso. O diário alimentar servirá como um puxão de orelha para quem está fazendo uma alimentação inadequada. Mas, por outro lado, dará um estímulo grande quando perceber que está com disciplina e determinação, conseguindo colocar alimentos saudáveis em todas as refeições e reduzindo a quantidade dos alimentos menos saudáveis.
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1: Olá, gente boa! Sejam bem-vindos ao Sertanejo Classic, programa este que traz o melhor do sertanejo raiz. Aumente o volume e vem com a gente, pois está no ar o Sertanejo Classic.
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Uma mulher de 21 anos ficou ferida após cair da motocicleta que pilotava e ser atropelada pelo próprio marido, de 26 anos, que seguia logo atrás em outra moto. Segundo a polícia militar, o marido, que não apresentava sinais de embriaguez, ficou bastante abalado com o ocorrido. Ele relatou que não conseguiu frear a tempo após a queda da esposa. A jovem foi socorrida e levada ao Hospital Geral de Roraima.

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2: Opa, tá chegando mais um Baú Sertanejo. Que bacana, hein, gente? Estamos chegando nessa segundona. Alegria, alegria, porque o Baú Sertanejo já está no ar, trazendo pra você aquelas que marcaram época aqui nessa segunda-feira. Aumenta o som, Baú Sertanejo já está no ar.

0: Sorriso no seu rádio, não sai da sintonia, já voltaremos com mais.
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Uma mulher de 21 anos ficou ferida após cair da motocicleta que pilotava e ser atropelada pelo próprio marido, de 26 anos, que seguia logo atrás em outra moto. Segundo a polícia militar, o marido, que não apresentava sinais de embriaguez, ficou bastante abalado com o ocorrido. Ele relatou que não conseguiu frear a tempo após a queda da esposa. A jovem foi socorrida e levada ao Hospital Geral de Roraima.

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1: 6:17.
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8: Mais um modão chegando aqui no nosso Baú Sertanejo. Aumenta o som.

0: 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Não sai daí não, daqui a pouco tem mais aqui no baú.
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4: Escreva sobre suas refeições. Comece a fazer um diário alimentar. Escreva todos os alimentos ingeridos durante o dia, as quantidades e horários em que fez as refeições. Facilmente você perceberá o erro e onde está o excesso. O diário alimentar servirá como um puxão de orelha para quem está fazendo uma alimentação inadequada. Mas, por outro lado, dará um estímulo grande quando perceber que está com disciplina e determinação, conseguindo colocar alimentos saudáveis em todas as refeições e reduzindo a quantidade dos alimentos menos saudáveis.
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0: Estamos de volta com o Baú Sertanejo, trazendo para você as grandes emoções.

0: Baú Sertanejo, trazendo pra você sempre as melhores. Não sai daí não, daqui a pouco tem mais aqui no baú.
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o Partido Social Democrático oficializou a candidatura de Ronaldo Caiado à presidência da República para as eleições de 2026. A convenção partidária confirmou o nome do atual governador de Goiás como o representante da sigla na disputa pelo Palácio do Planalto. A movimentação política intensifica o cenário eleitoral, que já conta com outros nomes confirmados. A chapa completa e as propostas de governo de Caiado devem ser detalhadas nos próximos dias, marcando mais um passo na corrida presidencial.

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4: Eita coisa boa, é relembrar as grandes emoções. Está de volta o Baú Sertanejo.

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1: É mais ou menos assim, ó.

0: Beijo no seu rádio, não sai da sintonia, já voltaremos com mais.
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um caso chocante de erro médico foi revelado em Santa Catarina, onde um paciente ficou com um pedaço de madeira de 8 centímetros dentro da perna após um procedimento hospitalar, gerando grande repercussão e preocupação com a segurança dos pacientes. Detalhes sobre como o objeto foi parar na perna do paciente e as medidas que serão tomadas para corrigir o erro e responsabilizar os envolvidos ainda estão sendo apurados. O caso levanta discussões sobre a qualidade dos serviços de saúde e a necessidade de maior fiscalização.

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0: é só botão, galera.
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0: Eita coisa boa, Mauro Sertanejo, levando pra você os melhores de todos os tempos. Não sai da sintonia, já já tem mais pra você.
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0: Israel anunciou que permitirá a entrada de uma força internacional na faixa de Gaza. A declaração foi feita um dia antes da viagem do primeiro-ministro Benjamin Netanyahu a Washington, nos Estados Unidos. A medida foi sugerida em um plano de cessar-fogo proposto pelo presidente Donald Trump. Detalhes sobre a composição e o mandato dessa força internacional ainda não foram amplamente divulgados.
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3: Eita, moda boa é essa aí que tá chegando aqui no nosso Baú Sertanejo.

0: Maravilha, gente! São as últimas de hoje aqui no nosso Baú Sertanejo dessa segunda-feira. Fica triste não, tá chegando mais um campeão de audiência aqui na Mais Ouvida. Coloque Deus à frente de tudo, que com ele tudo dá certo, você sabe disso. É, a partir de agora, tem aí mais um campeão de audiência. Então não sai daí não, tá chegando mais um líder aqui na Mais Ouvida.
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4: Perdidos na floresta amazônica, uma família andava sem rumo. Era um casal, seu filho adolescente, sua filha recém-nascida e o avô. Depois de horas andando, o avô, já sem forças, pediu: "Me deixem aqui. Vão sem mim, eu estou cansado." Então todos motivaram o avô a continuar. E ouvindo tantos apelos, o vovô continuou. Continuou a caminhada rumo a algum lugar povoado. Como na família havia uma criança de colo, todos decidiram que iriam carregar um pouco ela, para não deixar nenhum deles cansado. Já havia se passado quase um dia de caminhada em vão. O avô, desgastado, sentou-se no chão e disse: "Eu não consigo mais, me deixem, continuem sozinhos." O seu filho então falou com carinho ao seu velho pai: "Vamos, pai. A gente precisa de ti. É a sua vez de carregar o bebê." Então, aquele senhor levantou a cabeça e pôde ver o rosto cansado de todos. Respirou fundo e disse: "Vamos, claro. É minha vez." Ei, meu amigo e minha amiga, se alguém ao teu lado estiver prestes a desistir de tudo, não deixe. O incentive. Lembre-se da importância que ele tem para todos. Que no círculo familiar, na roda de amigos ou no trabalho, ele é alguém que faz a diferença. Então, não desanime e não deixe o outro desanimar também. Pense nisso.

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1: 7 horas e 44 minutos.
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Uma mulher de 21 anos ficou ferida após cair da motocicleta que pilotava e ser atropelada pelo próprio marido, de 26 anos, que seguia logo atrás em outra moto. Segundo a polícia militar, o marido, que não apresentava sinais de embriaguez, ficou bastante abalado com o ocorrido. Ele relatou que não conseguiu frear a tempo após a queda da esposa. A jovem foi socorrida e levada ao Hospital Geral de Roraima.

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2: Opa, tá chegando mais um Baú Sertanejo. Que bacana, hein, gente? Estamos chegando nessa segundona. Alegria, alegria, porque o Baú Sertanejo já está no ar, trazendo pra você aquelas que marcaram época aqui nessa segunda-feira. Aumenta o som, Baú Sertanejo já está no ar.

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1: Hora certa. Agora, a hora certa. 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
2: 8 horas, em ponto.
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4: Opa, tô chegando, sou eu, seu amigo Jorginho Amaral, por aqui, mais um Conexão Sertaneja. Nesta segundona, começando de semana, a partir de agora, as melhores músicas sertanejas pra você aqui na sua rádio preferida. Então bora curtir muita música boa, vem que tá começando!
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Estar apaixonado é bom demais. Boa noite, gente! Estar apaixonado.

0: Dobro.
1: Parabéns.
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1: Ah, daqui a pouco tem mais, hein, gente? Não saia daí que o Conexão volta já.
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1: Sempre rapidão, já de volta por aqui no Conexão Sertaneja. E as melhores músicas pra você. E tem mais, claro, bora curtir, bora cantar.
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0: Obrigado.
1: Nesse DVD e CD está saindo uma canção também, uma homenagem que nós estamos fazendo ao nosso querido José Mendes, um gaúcho, aquele do Parapedro e muitos outros sucessos. Isso. E nós vamos oferecer esta canção, sem dúvida, para vocês, para ele.
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1: Gente, só as melhores rolando aqui da sua rádio preferida no Conexão Sertaneja. Já já eu volto, tem mais.
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0: Previsão do tempo para segunda-feira, 27 de julho de 2026. Região Centro-Oeste. Em Cuiabá, Mato Grosso, o dia vai ser de céu com muitas nuvens. Os termômetros registram mínima de 23 e máxima de 36 graus. A umidade relativa do ar gira em torno de 50 a 20%. Em Campo Grande, Mato Grosso do Sul, a previsão aponta para céu encoberto. A temperatura mínima é de 21 e a máxima de 33 graus. A umidade relativa do ar é de 60 a 20%. Região Nordeste. Teresina, no Piauí, vai ter uma segunda-feira de céu com muitas nuvens, mas sem previsão de chuva. A temperatura marca mínima de 24 e a máxima de 35 graus. A umidade relativa do ar vai de 80 a 30%. Firmino Alves, na Bahia, comemora aniversário nesta segunda-feira sob céu com muitas nuvens, mas sem previsão de chuva. A temperatura mínima é de 17 e a máxima de 27 graus. A umidade do ar varia de 100 a 50%. Região Norte. Em Rio Branco, no Acre, a segunda-feira vai ser de céu encoberto. A temperatura mínima é de 21 e a máxima de 34 graus. A umidade do ar é de 86 a 46%. Manaus, no Amazonas, tem previsão de céu com muitas nuvens e pancadas de chuva isoladas. A temperatura mínima é de 25 e a máxima de 33 graus. A umidade relativa do ar é de 97 a 50%. Região Sudeste. Em Belo Horizonte, Minas Gerais, a previsão é de muitas nuvens e pancadas de chuva isoladas. Os termômetros registram mínima de 15 e máxima de 28 graus. A umidade relativa do ar vai de 80 a 30%. São José dos Campos, São Paulo. Sopra velhinhas diante de um céu com muitas nuvens, mas sem previsão de chuva. A temperatura mínima é de 13 e a máxima de 28 graus. A umidade relativa do ar é de 100 a 35%. Região Sul. Em Curitiba, Paraná, segunda-feira, vai ser de céu encoberto. Os termômetros registram mínima de 16 e máxima de 28 graus. A umidade relativa do ar oscila entre 90 e 45%. Rio das Antas, Santa Catarina, celebra mais um ano de fundação com céu encoberto. Os termômetros registram mínima de 14 e máxima de 26 graus. A umidade relativa do ar fica entre 90 e 40%. Você ouviu a previsão do tempo para segunda-feira, 27 de julho de 2026. Com informações do IBGE Cidades e do Instituto Nacional de Meteorologia, INMET.
1: Diante da escalada dos últimos dias do conflito do Oriente Médio, o secretário-geral das Nações Unidas, Antônio Guterres, fez um apelo para que as hostilidades deem lugar à diplomacia. Guterres afirmou que a situação está à beira do inimaginável. Os novos ataques diários tornam as negociações cada vez mais difíceis. O 13º dia consecutivo de ataques, mísseis americanos atingiram vários alvos militares no Irã, principalmente instalações de armazenamento de drones e pontos de vigilância costeira. Tropas iranianas contra-atacaram, lançando drones contra instalações militares dos Estados Unidos na Jordânia e no Bahrein. Hostilidades que também se estendem às redes sociais. O presidente Donald Trump escreveu que os danos aos petroleiros no Oriente Médio serão pagos com recursos iranianos bloqueados sob o controle de Washington. A resposta veio também pelas redes sociais. O ministro das Relações Exteriores do Irã, Abbas Araghchi, criticou a proposta americana. Disse que os ativos de ninguém estariam seguros se os governos normalizassem esse tipo de conduta. No Estreito de Hormuz, uma embarcação com 30 tripulantes relatou ter sofrido um ataque após alertas das forças americanas. Gravações de uma rádio marítima registraram avisos da Marinha dos Estados Unidos sobre a possibilidade de disparos para incapacitar a embarcação. O barco seguia em direção ao Irã quando foi interceptado e precisou pedir socorro. No Mar Vermelho, a mídia estatal da Arábia Saudita divulgou imagens de homens armados patrulhando o estreito de Bab el-Mandeb a partir do Iêmen. Os Houthis, grupo armado do Iêmen, aliado do Irã, impuseram um bloqueio a petroleiros sauditas em retaliação pelos ataques à infraestrutura civil do Irã. Com informações da agência Reuters, da TV Brasil em Brasília, Antônio Trindade.
2: As contas públicas do Brasil ganharam um alívio de 5 bilhões e 700 milhões de reais que estavam represados no orçamento deste ano, poderão agora ser liberados para os ministérios usarem em projetos e investimentos. O anúncio foi feito pelo ministro do Planejamento e Orçamento, Bruno Moretti, e pela secretária de Política Econômica do Ministério da Fazenda, Débora Freire. Os dados fazem parte do relatório bimestral de avaliação de receitas e despesas. O mecanismo por trás da liberação é o chamado bloqueio orçamentário, uma trava que o governo aciona para garantir que as contas públicas fechem dentro do limite de gastos previstos na legislação fiscal. A cada 2 meses, a equipe econômica faz uma avaliação para saber quanto não pode ser gasto para manter o orçamento dentro do teto. Com a revisão mais recente, esse bloqueio caiu de 23 bilhões e 700 milhões de reais para 17 bilhões e 900 milhões de reais. A folga apareceu porque as despesas obrigatórias, aquelas que o governo é forçado a pagar por lei, como salário de servidores, aposentadorias e o benefício de prestação continuada, ficaram mais baratas do que o previsto. Juntas, essas três contas somaram uma economia de 10 bilhões e 600 milhões de reais. Do lado oposto, os gastos com saúde e com seguro-desemprego subiram, mas não o suficiente para anular o resultado positivo. O cenário fiscal também melhorou em outra frente. A distância entre o resultado das contas públicas e a meta estabelecida para este ano mais que dobrou, passando de 4 bilhões e 100 milhões de reais para 10 bilhões e 800 milhões de reais. O ministro do Planejamento e Orçamento, Bruno Moretti, explicou o que essa folga representa para o restante do ano.
3: Do ponto de vista de resultado primário, temos uma margem para efeito de cumprimento da meta de 10,8 bi, uma melhora aí mais ou menos de quase 7 bi em relação ao relatório anterior, considerado o limite inferior da meta. Então, por conseguinte, estamos 10,8 bi na prática acima do limite inferior da meta, de maneira que não há contingenciamento.
2: Puxando essa melhora está a arrecadação de impostos, que veio 19 bilhões e 200 milhões de reais acima do esperado, com destaque para o imposto de renda. A secretária de Política Econômica do Ministério da Fazenda, Débora Freire, explicou o motivo da alta.
4: Sobre IR, basicamente, nós temos algumas mudanças de parâmetros macroeconômicos, principalmente parâmetros relacionados a preço, que foi o que mudou mais nessa grade. Também temos aí efeitos indiretos do petróleo, que acabam se refletindo também na projeção de RPJ, além de medidas estruturais que foram sendo tomadas e, aos poucos, a gente vai observando que isso vem aumentando a base arrecadatória do IR.
2: O detalhamento de quanto cada ministério vai receber a mais deve sair até o próximo dia 30, após um decreto do governo. Quanto à estimativa total de déficit primário para 2026, o valor caiu de 60 bilhões e 300 milhões de reais para 52 bilhões de reais, justamente por causa da redução dos gastos obrigatórios. O déficit primário representa o resultado negativo das contas do governo sem o pagamento dos juros da dívida pública. Lembrando, essa estimativa impacta diretamente o endividamento do governo. Da Rádio Nacional em Brasília, Pedro Lacerda.
5: A Santa Casa de Presidente Prudente firmou uma parceria com a Expo Prudente 2026 para arrecadar R$300 mil, visando a reforma de quartos do SUS. O hospital possui 20 quartos aguardando melhorias e a iniciativa busca modernizar os primeiros 5 leitos coletivos da campanha. A ação é fundamental para oferecer melhores condições de atendimento aos pacientes do Sistema Único de Saúde na região. A colaboração com eventos locais demonstra o esforço da instituição em buscar recursos para aprimorar sua infraestrutura.
6: O recordista mundial de jiu-jitsu, que estava desaparecido após sair de um hotel em São Paulo, foi encontrado. A família do atleta, que estava há 5 dias sem notícias, confirmou que ele foi localizado em outro hotel na capital paulista e está bem. O desaparecimento gerou grande preocupação entre amigos e familiares, que mobilizaram esforços para encontrá-lo. A notícia de sua localização traz alívio e encerra a angústia dos últimos dias.
7: Ellen Lorraine, jovem suspeita de envolvimento em um golpe de 7 milhões, foi solta em Aparecida de Goiânia. Ela estava presa desde o dia 2 de julho, mas sua defesa alega que houve um erro judicial e que seu nome foi confundido nas investigações. A Polícia Civil do Amapá, no entanto, emitiu uma nota afirmando que a prisão foi cumprida contra a pessoa corretamente identificada, sem confusão de identidade. O caso segue gerando repercussão e questionamentos sobre os procedimentos investigativos.
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9: Jornal Conexão Notícias volta já.
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14: É o Conexão Sertaneja no ar. Só sucesso, só música boa. Daqui a pouquinho tem muito mais pra você.
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14: Você.
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0: Cuidado, ó. Cuidado, viu?
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1: É só música boa no Conexão Sertaneja. Daqui a pouquinho a gente volta, trazendo muito mais pra você.
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1: Já voltando por aqui no Conexão Sertaneja, de muita música sertaneja pra você no nosso Conexão. É só sucesso, turma!
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1: Obrigado. Obrigado.
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1: Daqui a pouco a gente volta, hein, com muito mais moda sertaneja aqui no nosso Conexão.
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4: Estamos de volta com o Jornal Conexão Notícias. Agora tem as informações do esporte.
5: Corinthians e Memphis Depay avançaram nas conversas para renovar o contrato, mas ainda tentam chegar a um acordo sobre a duração do novo vínculo. Enquanto o atacante holandês deseja um compromisso de 3 anos, a diretoria alvinegra prefere um contrato mais curto e trabalha em uma solução intermediária para atender aos interesses de ambas as partes. A principal alternativa discutida é um contrato de 2 anos, com a possibilidade de um terceiro ano ser renovado automaticamente caso Memphis atinja uma meta de minutos em campo. O modelo agrada ao Corinthians por reduzir riscos, ao mesmo tempo em que oferece ao jogador a chance de permanecer por mais tempo no clube caso mantenha bom desempenho e condição física.
6: O Paris Saint-Germain entrou na disputa pela contratação de Rodri e promete fazer concorrência ao Real Madrid na tentativa de contratar o volante do Manchester City. O interesse partiu de um pedido do técnico Luis Enrique, que vê o espanhol como peça ideal para reforçar o meio-campo da equipe francesa. Rodri vive seus últimos meses de contrato com o City e a indefinição sobre a renovação abriu espaço para o assédio dos gigantes europeus. Apesar da investida do PSG, o Real Madrid segue confiante na negociação e é apontado como favorito para fechar com o atual melhor jogador da Copa do Mundo de 2026. O Manchester City, por sua vez, ainda tenta convencer Rodri a renovar seu vínculo, mas sabe que a permanência do volante está cada vez mais incerta diante do interesse crescente de outros clubes.
7: O Vasco abriu negociações para contratar o atacante uruguaio Luciano Rodrigues, ex-Bahia e atualmente no Neon, da Arábia Saudita. A diretoria carioca busca um empréstimo para reforçar o setor ofensivo. E o jogador de 23 anos vê com bons olhos a possibilidade de retornar ao futebol sul-americano. No entanto, a operação é considerada difícil, já que o clube saudita investiu alto em sua contratação e também recebeu uma proposta do futebol turco. Mesmo diante da concorrência, o Vasco mantém otimismo e tenta encontrar um modelo de negócio que viabilize e a chegada do atacante sem um investimento definitivo imediato. Luciano já esteve na mira do clube em outras janelas de transferências e voltou a ser prioridade por reunir características que agradam a comissão técnica e a diretoria, que seguem em busca de reforços para reagir na temporada.
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8: A defesa do ex-presidente Jair Bolsonaro apresentou um recurso ao Supremo Tribunal Federal contra a suspensão por 30 dias das visitas a ele na prisão domiciliar. A medida foi determinada na semana passada pelo ministro do STF, Alexandre de Moraes, depois que o senador Flávio Bolsonaro, do PL do Rio de Janeiro, publicou nas redes sociais uma carta escrita pelo pai. Para Moraes, a divulgação violou a proibição de uso da internet, inclusive por meio de terceiros, dada ao ex-presidente. Na mesma decisão, o ministro proibiu Bolsonaro de receber visitas com finalidade político-eleitoral até o fim do pleito de outubro. Ele também não poderá divulgar manifestos com esse conteúdo por qualquer meio de comunicação, mesmo com a ajuda de terceiros. No recurso enviado ao Supremo, a defesa argumenta que a decisão impõe uma restrição que não está prevista na sentença, na lei ou na Constituição Federal. Segundo os advogados, a medida amplia de forma desproporcional os limites da execução penal e transforma a pena em um instrumento de censura ideológica, o que seria incompatível com as liberdades públicas garantidas pela Constituição. Bolsonaro foi condenado no ano passado a 27 anos e 3 meses de prisão pela trama golpista. Ele passou para o regime domiciliar depois de ser operado e atualmente se recupera de uma pneumonia bacteriana. Com informações da Agência Brasil, da Rádio Nacional em Brasília, Pedro Lacerda.
9: Uma pesquisa da organização IDMJ Racial revela um cenário preocupante na Baixada Fluminense. Embora o número de operações policiais tenha diminuído na região nos últimos anos, a letalidade dessas ações aumentou, acompanhada pelo crescimento do encarceramento em massa. Entre 2020 e 2025, foram registradas 5.298 operações policiais nos 13 municípios da região. Nesse período, 282 pessoas morreram, 652 ficaram feridas, quase 5.800 foram presas e 41 adolescentes acabaram apreendidos. Os pesquisadores apontam que os principais atingidos pela violência urbana e pela violência do Estado são jovens negros, moradores de favelas e periferias com baixa escolaridade e, em sua maioria, homens. Ainda de acordo com o estudo, 5 dos 13 municípios da Baixada Fluminense concentram 75% das mortes registradas nas ações. Duque de Caxias lidera com 66 mortos e 160 feridos, seguido por Belfor Roxo, São João de Meriti, Nova Iguaçu e Japeri. A doutoranda em Sociologia na UERJ e pesquisadora da iniciativa, Karine Gil, pondera que esse número pode ser superior.
10: Mas a gente não consegue ter o retorno se essas pessoas que foram dadas como feridas, depois elas vieram a óbito ou não. Então, pode ser que o número de mortos seja maior ainda do que a gente tem mapeado. Então, tem uma concentração territorial muito grande de onde as coisas estão acontecendo e de onde o Estado é mais violento, de onde as operações são estrategicamente mais voltadas para embate, né?
9: O estudo também chama a atenção para a escalada da letalidade nas ações da Polícia Civil. Em 2024, foram realizadas 336 operações, com índice de mortes de 2%. Já em 2025, embora o número de ações tenha caído para 66, a taxa de letalidade saltou para 18%. Outro dado que chama a atenção é o número de prisões. Foram quase 5.800 pessoas detidas no período, sendo 62% das prisões realizadas exclusivamente pela Polícia Militar. A pesquisa questiona a justificativa para grandes operações policiais. Isso porque as apreensões mostram predominância de pistolas e rádios comunicadores, enquanto os fuzis representaram apenas 5,5% das armas recolhidas nas ações. Karine Gil argumenta que existe um desequilíbrio no aparato empregado pelas polícias quando se leva em conta o cenário encontrado.
10: Uma instauração do medo e do terror nesses territórios e, ao mesmo tempo, não tem investimento em saúde, investimento em educação. Então, o que a gente questiona é muito mais em relação à proporcionalidade da força que é empregada nos territórios, enquanto tem crianças que tomam bala perdida, crianças que são assassinadas, enfim, pessoas que precisam não ir ao trabalho, que não conseguem ir ao trabalho, ou que tem um comércio, precisa fechar o comércio porque está tendo tiroteio ali. Essa força, ela é proporcional ao que está sendo encontrado ali naquele espaço? A gente entende que não.
9: O levantamento aponta que a maior parte das incursões visava combater o tráfico de drogas e remover barricadas em áreas controladas por facções criminosas. Apenas para a retirada dessas estruturas, a Baixada Fluminense registrou 257 operações em 5 anos. Da Rádio Nacional, no Rio de Janeiro, Tatiana Alves.
1: O Brasil negou visto de entrada no país para representantes dos Estados Unidos que viriam monitorar o sistema eleitoral brasileiro. O Ministério das Relações Exteriores confirmou que foram negados os vistos do subsecretário do Departamento de Estado para a Democracia, Hilary Barnes, e do subsecretário adjunto, Samuel Sanson. O governo brasileiro tomou conhecimento que os estadunidenses queriam conversar com autoridades eleitorais para discutir liberdade de expressão relacionada às eleições de outubro. O governo considerou a iniciativa uma instrumentalização política no contexto eleitoral. Recentemente, o pré-candidato a presidente Flávio Bolsonaro fez uma reunião com embaixadores e divulgou fake news sobre as urnas brasileiras, dizendo que seriam produzidas por uma empresa venezuelana.
11: O Tribunal Superior Eleitoral negou mais uma vez essa informação. Segundo a corte, esse boato circula no país desde 2017. O TSE afirmou que essa empresa não participou da produção e nem operação das urnas do país, que foram projetadas por servidores e técnicos a serviço da Justiça Eleitoral. Com informações da Agência Brasil, da Rádio Nacional em Brasília, Gésio Passos.
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4: Conexão Notícias fica por aqui. Voltaremos na próxima edição.
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13: 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Tudo sobre o seu animalzinho de estimação. Dicas para o bem-estar do seu amiguinho.
14: Identificação do animal. Confirme se o seu pet está devidamente identificado com uma plaquinha de identificação ou microchip. Isso é essencial em caso de perda ou fuga durante o passeio, facilitando sua localização e retorno ao lar. Um detalhe essencial para a segurança do seu pet. Antes de sair para passear, verifique se seu pet está com as vacinas em dia, especialmente as vacinas contra doenças comuns entre os animais, como a raiva. Isso ajuda a proteger não apenas seu pet, mas também outros animais e pessoas que podem encontrar durante o passeio.
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1: Voltando por aqui no Conexão Sertaneja e na sua companhia sou eu, seu amigo Jorginho Amaral, com muito mais sucesso. Vamos de Conexão!
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0: Eu quero ver agora. Quando ela me ligar, não vai falar comigo, porque telefone mudo não pode falar, né?
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2: Daqui a pouco eu sigo com você por aqui com muito mais música no nosso Conexão Sertaneja.
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5: 9:51.
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2: Já de volta, Conexão Sertaneja e as melhores músicas. Tem mais sucesso.
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0: Opa, tamo no ar, bem-vindos, bom dia, show da manhã, J Lu por aqui na sua boa comunicação, recheada de muita coisa boa. Tem notícias, tem bate-papo, tem bastidores, tem fofoca, tem horóscopo, tem você ligado. Sempre com a melhor, daqui a pouquinho tem também a sua participação. Bom dia, chega mais, curte em volume alto a melhor. Tamo junto, na número 1.
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0: Esse é o seu show da manhã, recheado de muita música boa. De você, do melhor ouvinte do Brasil, tá no trabalho? Onde está? Me conte, dá uma zapiada aí. Daqui a pouquinho eu vou trazer mais participação e uma playlist que vai desfilar top pra você. Segura aí, show da manhã, volta já.
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8: Olá, muito bom dia para você. Seja bem-vindo, eu sou Kleber Salles e a partir de agora está entrando no ar mais uma edição do Café com Notícias. Hoje, 27 de julho de 2026, a partir de agora você vai ficar sabendo o que é destaque no Brasil e no mundo com a nossa equipe de rádio jornalismo. Café com Notícias, nesta segunda-feira, começando com o nosso primeiro giro de notícias.
9: As contas públicas do Brasil ganharam um alívio nesta sexta-feira. 5 bilhões e 700 milhões de reais que estavam represados no orçamento deste ano poderão agora ser liberados para os ministérios usarem em projetos e investimentos. O anúncio foi feito pelo ministro do Planejamento e Orçamento, Bruno Moretti, e pela secretária de Política Econômica do Ministério da Fazenda, Débora Freire. Os dados fazem parte do relatório bimestral de avaliação de receitas e despesas. O mecanismo por trás da liberação é o chamado bloqueio orçamentário, uma trava que o governo aciona para garantir que as contas públicas fechem dentro do limite de gastos previstos na legislação fiscal. A cada 2 meses, a equipe econômica faz uma avaliação para saber quanto não pode ser gasto para manter o orçamento dentro do teto. Com a revisão mais recente, esse bloqueio caiu de 23 bilhões e 700 milhões de reais para 17 bilhões e 900 milhões de reais. A folga apareceu porque as despesas obrigatórias, aquelas que o governo é forçado a pagar por lei, como salário de servidores, aposentadorias e o benefício de prestação continuada, ficaram mais baratas do que o previsto. Juntas, essas três contas somaram uma economia de 10 bilhões e 600 milhões de reais. Do lado oposto, os gastos com saúde e com seguro-desemprego subiram, mas não o suficiente para anular o resultado positivo. O cenário fiscal também melhorou em outra frente. A distância entre o resultado das contas públicas e a meta estabelecida para este ano mais que dobrou, passando de 4 bilhões

0: bilhões e 100 milhões de reais para 10 bilhões e 800 milhões de reais. O ministro do Planejamento e Orçamento, Bruno Moretti, explicou o que essa folga representa para o restante do ano.
1: Do ponto de vista de resultado primário, temos uma margem para efeito de cumprimento da meta de 10,8 bi, uma melhora aí mais ou menos de quase 7 bi em relação ao relatório anterior, considerado o limite inferior da meta. Então, por conseguinte, estamos 10,8 bi na prática acima do limite inferior da meta, de maneira que não há contingenciamento.
0: Puxando essa melhora está a arrecadação de impostos, que veio 19 bilhões e 200 milhões de reais acima do esperado, com destaque para o imposto de renda. A secretária de Política Econômica do Ministério da Fazenda, Débora Freire, explicou o motivo da alta.
2: Sobre IR, basicamente, nós temos algumas mudanças de parâmetros macroeconômicos, principalmente parâmetros relacionados a preço, que foi o que mudou mais nessa grade. Também temos aí efeitos indiretos do petróleo, que acabam se refletindo também na projeção de RPJ, além de medidas estruturais que foram sendo tomadas e, aos poucos, a gente vai observando que isso vem aumentando a base arrecadatória do IR.
0: O detalhamento de quanto cada ministério vai receber a mais deve sair até o próximo dia 30, após um decreto do governo. Quanto à estimativa total de déficit primário para 2026, o valor caiu de 60 bilhões e 300 milhões de reais para 52 bilhões de reais, justamente por causa da redução dos gastos obrigatórios. O déficit primário representa o resultado negativo das contas do governo sem o pagamento dos juros da dívida pública. Lembrando, essa estimativa impacta diretamente o endividamento do governo. Da Rádio Nacional em Brasília, Pedro Lacerda.
3: Neste sábado é celebrado o Dia Internacional da Mulher Negra Latino-Americana e Caribenha, um reconhecimento à luta por direitos das mulheres negras. Desde 2014, o 25 de julho é também o Dia Nacional de Teresa de Benguela e da Mulher Negra, em homenagem à líder quilombola. Teresa de Benguela viveu no século XVIII e se tornou líder do quilombo do Cariterê, em Mato Grosso, depois que seu marido, José Piolho, foi assassinado por soldados do Estado. Conhecida como Rainha Teresa, ela liderou por 20 anos a comunidade de mais de 100 pessoas, entre indígenas e negros, que resistiu à escravidão até 1770. Não se sabe se Teresa morreu em combate contra portugueses que invadiram o quilombo ou se ainda conseguiu viver mais alguns anos. Também é incerto o local onde nasceu, se em algum país do continente africano ou no Brasil. O que se sabe é que Teresa de Benguela se tornou uma referência de luta e resistência para as mulheres negras do Brasil. Leonor Costa, jornalista, pesquisadora em direitos humanos e militante do Movimento Negro Unificado, comenta o legado deixado pela líder quilombola.
4: Ela liderou um movimento importantíssimo pela libertação, pelo fim, na verdade, do sistema escravocrata que no nosso país perdurou por mais de 3 séculos e estruturou a forma como a nossa sociedade hoje se organiza. Eu acho que Teresa de Benguela tem a nos ensinar que diante da opressão não tem outra alternativa que não seja a luta. Diante das opressões, diante do machismo, do racismo que nós mulheres negras enfrentamos hoje, não há outra alternativa do que a luta organizada.
3: Documentos históricos indicam que Teresa de Benguela governava o quilombo em um sistema semelhante a um parlamento, com decisões tomadas coletivamente. Para Selma Deodina Mbaye, que atua na CONAC, a Coordenação Nacional de Comunidades Negras Rurais Quilombolas, a força da Rainha Teresa está viva na luta das mulheres pelo direito à terra. Ela destaca a urgência da titulação de territórios quilombolas como pauta deste 25 de julho.
5: A titulação, ela precisa ser olhada com mais atenção, precisa ser resolvida. A maioria dos territórios quilombolas é formada por mulheres e essas mulheres também anseiam ver os seus territórios titulados, livres de grilagem de terras, livre da exploração, da mineração, livre de todas as violências e violações. Hoje no Brasil nós somos mais de 8 mil quilombos, mais de 1 milhão e 300 mil pessoas. Tem um número significativo de pessoas e a gente precisa garantir esses territórios.
3: Desde 2014, o dia 25 de julho foi instituído por lei como Dia Nacional de Teresa de Benguela e da Mulher Negra. A data nacional se soma ao Dia Internacional da Mulher Negra, Latino-Americana e Caribenha, comemorado desde 1992, quando aconteceu o primeiro encontro de mulheres afro-latino-americanas e afro-caribenhas em Santo Domingo, na República Dominicana. O evento contou com representantes de mais de 30 países que denunciaram violências como o racismo e as desigualdades sofridas por mulheres negras e buscaram construir uma agenda coletiva de mobilização. No Brasil, desde 2013, acontece o Julho das Pretas, iniciativa criada pelo ODARA, Instituto da Mulher Negra de Salvador. Neste ano, a agenda da 14ª edição reúne mais de 600 atividades espalhadas pelo país, organizadas por quase 300 coletivos ao longo do mês. Entre as ações está a Marcha das Mulheres Negras de São Paulo, que exige justiça por Luana Barbosa, mulher negra e lésbica que foi espancada e morta há 10 anos depois de se recusar a ser revistada por policiais homens durante uma abordagem em Ribeirão Preto, no interior de São Paulo. Com produção de Marcela Nogueira e Salete Sobreira, da Rádio Nacional em São Paulo, Sara Kines.
6: Fique ligado, depois do intervalo estaremos de volta com mais informações aqui no nosso Café com Notícias. A gente volta já já.
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12: Agora as previsões para Áries, Touro e Gêmeos. Signo de Áries.
13: Nascidos entre 21 de março a 20 de abril.
14: Áries, o dia favorece decisões rápidas e iniciativas no trabalho. Evite agir por impulso em conversas importantes. No amor, demonstre mais paciência para evitar mal-entendidos.
12: Signo de Touro.
13: Nascidos entre 21 de abril a 21 de maio.
14: Touro, momento ideal para organizar as finanças e colocar projetos em ordem. Sua dedicação será reconhecida. No campo afetivo, um gesto simples pode fortalecer a relação.
12: Signo de Gêmeos.
13: Nascidos entre 22 de maio a 21 de junho.
14: Gêmeos, a comunicação estará em alta, abrindo portas para novas oportunidades. Aproveite para resolver pendências. No amor, boas conversas aproximam ainda mais quem você gosta.
12: Já já voltamos com as previsões para Câncer, Leão e Virgem.
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17: 10 horas e 27 minutos. Bom dia, estamos de volta com seu show da manhã. Bora curtir as melhores?

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1: Diego de Toru, que pena.
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2: Esse bloco foi arrasador, é o show da manhã. Já já estão de volta com muito mais som pra você e participação também. E vou trazer o seu horóscopo do dia. Se liga, daqui a pouquinho tô chegando.

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4: Agora, as previsões para Câncer, Leão e Virgem. Signo de Câncer.
3: Nascidos entre 22 de junho a 22 de julho.
5: Câncer. A segunda-feira pede equilíbrio entre razão e emoção. Confie na sua intuição, mas evite assumir responsabilidades além do necessário. Reserve um tempo para cuidar de si.
4: Signo de Leão.
3: Nascidos entre 23 de julho a 22 de agosto.
5: Leão. Seu brilho natural chamará atenção em ambientes profissionais e sociais. Apenas tome cuidado com o excesso de confiança. No romance, surpresas agradáveis podem surgir.
4: Signo de Virgem.
3: Nascidos entre 23 de agosto a 22 de setembro.
5: Virgem, a organização será sua maior aliada hoje. É um bom momento para concluir tarefas importantes. Na vida amorosa, sinceridade será essencial para manter a harmonia.
4: Já já voltamos com as previsões para Libra, Escorpião e Sagitário.
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8: Chegando mais informações no Café com Notícias, os destaques desta segunda-feira, você fica sabendo aqui.
9: Os setores afetados pela nova tarifa de 12,5% imposta pelos Estados Unidos pedem mais medidas para se proteger dos impactos econômicos. A ABMAC, Associação Brasileira da Indústria de Máquinas e Equipamentos, afirmou em nota que a nova decisão traz insegurança jurídica, reduz a previsibilidade das relações comerciais e compromete a competitividade das empresas brasileiras. Junto com a tarifa anterior de 25%, alguns produtos podem ser sobretaxados em 37,5%. Por isso, pede ao governo federal agilidade na implementação do programa Brasil Soberano 3, adiamento de impostos, abertura de mercados e ampliação da alíquota do Reintegra para 5%. O Reintegra é um programa que devolve parte dos impostos pagos pela cadeia produtiva que exporta produtos. Atualmente, ele devolve apenas 0,1% desses valores. Apesar do impacto causado pela nova taxação dos Estados Unidos, a ABMAC se colocou contra o uso da lei de reciprocidade. A Associação Brasileira das Indústrias de Calçados avalia que a nova tarifa piora o que já estava ruim e faz o mesmo pedido em relação ao Reintegra e ao Brasil Soberano. O setor deve ver as exportações aos Estados Unidos caírem mais de 7% por causa das sobretaxas. Outro risco é o mercado doméstico. Segundo a AB Calçados, no primeiro semestre do ano entraram no Brasil mais de 25 milhões de pares de calçados, aumento de 15%. Por isso, a entidade pede a adoção de ações para conter o avanço dessas importações. A Centro Rochas, a Associação Brasileira de Rochas Naturais, apontou que granitos, mármores e ardósias devem ter a sobretaxa de 37,5% na entrada nos Estados Unidos, mesmo depois que a entidade demonstrou que a cadeia produtiva nacional não tem vínculo com práticas de trabalho forçado. A Centro Rochas afirmou que seguirá em conjunto com o governo do Brasil e com o setor dos Estados Unidos para minimizar os impactos e manter o acesso ao mercado norte-americano. O ministro da Indústria e Comércio, Márcio Elias Rosa, não descartou aplicar a reciprocidade e afirmou que o Brasil Soberano 3 já foi pensado para enquadrar quem viesse a ser atingido pela nova tarifa.
6: E a prioridade neste momento é acolher os setores atingidos, é prepará-los para a diversificação de mercados, é prepará-los para o enfrentamento das questões legais, a interlocução com contrapartes nos Estados Unidos. Ou seja, a prioridade agora é acolher os setores, como é o caso do Brasil Soberano 3, preparar as manifestações que faremos junto ao OMC, por exemplo, né? E sentarmos para discussão na mesa de negociação no momento adequado, na hora certa.
9: Os Estados Unidos aplicaram uma tarifa de 12,5% contra 60 parceiros comerciais, incluindo o Brasil, por supostas falhas em evitar a importação de produtos feitos com trabalho forçado. A sobretaxa começou a valer nesta sexta-feira. O governo brasileiro classificou a decisão como arbitrária e injustificada. O país classifica como crime não apenas o trabalho forçado, mas jornadas exaustivas, condições degradantes de trabalho e restrição de locomoção. Segundo o governo, o país responsabiliza empresas e indivíduos aplicando multas severas, além de manter o cadastro de lista suja de empregadores. Da Rádio Nacional em Brasília, Gabriel Brum.
10: Uma pesquisa da organização IDMJ Racial revela um cenário preocupante na Baixada Fluminense. Embora o número de operações policiais tenha diminuído na região nos últimos anos, a letalidade dessas ações aumentou, acompanhada pelo crescimento do encarceramento em massa. Entre 2020 e 2025, foram registradas 5.298 operações policiais nos 13 municípios da região. Nesse período, 282 pessoas morreram, 652 ficaram feridas, quase 5.800 foram presas e 41 adolescentes acabaram apreendidos. Os pesquisadores apontam que os principais atingidos pela violência urbana e pela violência do Estado são jovens negros, moradores de favelas e periferias com baixa escolaridade e, em sua maioria, homens. Ainda de acordo com o estudo, 5 dos 13 municípios da Baixada Fluminense concentram 75% das mortes registradas nas ações. Duque de Caxias lidera com 66 mortos e 160 feridos, seguido por Belford Roxo, São João de Meriti, Nova Iguaçu e Japeri. A doutoranda em Sociologia na UERJ e pesquisadora da iniciativa, Karine Gil, pondera que esse número pode ser superior.
11: A gente não consegue ter o retorno se essas pessoas que foram dadas como feridas, depois elas vieram a óbito ou não. Então, pode ser que o número de mortos seja maior ainda do que a gente tem mapeado. Então, tem uma concentração territorial muito grande de onde as coisas estão acontecendo e de onde o Estado é mais violento, de onde as operações são estrategicamente mais voltadas para embate, né?
10: O estudo também chama a atenção para a escalada da letalidade nas ações da Polícia Civil. Em 2024, foram realizadas 336 operações, com índice de mortes de 2%. Já em 2025, embora o número de ações tenha caído para 66, a taxa de letalidade saltou para 18%. Outro dado que chama a atenção é o número de prisões. Foram quase 5.800 pessoas detidas no período, sendo 62% das prisões realizadas exclusivamente pela Polícia Militar. A pesquisa questiona a justificativa para grandes operações policiais. Isso porque as apreensões mostram predominância de pistolas e rádios comunicadores, enquanto os fuzis representaram apenas 5,5% das armas recolhidas nas ações. Karine Gil argumenta que existe um desequilíbrio no aparato empregado pelas polícias quando se leva em conta o cenário encontrado.
11: Uma instauração do medo e do terror nesses territórios e, ao mesmo tempo, não tem investimento em saúde, investimento em educação. Então, o que a gente questiona é muito mais em relação à proporcionalidade da força que é empregada nos territórios, enquanto tem crianças que tomam bala perdida, crianças que são assassinadas, enfim, pessoas que precisam não ir ao trabalho, que não conseguem ir ao trabalho, ou que têm um comércio, precisa fechar o comércio porque está tendo tiroteio ali. Essa força, ela é proporcional ao que está sendo encontrado ali naquele espaço? A gente entende que não.
10: O levantamento aponta que a maior parte das incursões visava combater o tráfico de drogas e remover barricadas em áreas controladas por facções criminosas. Apenas para a retirada dessas estruturas, a Baixada Fluminense registrou 257 operações em 5 anos. Da Rádio Nacional, no Rio de Janeiro, Tatiana Alves.
12: Mulheres poderão comprar e portar spray de pimenta para defesa pessoal em todo o país. A lei foi sancionada pela Presidência da República e publicada nesta quinta-feira no Diário Oficial da União. A nova legislação autoriza a venda, a compra e a posse do equipamento por mulheres com 18 anos ou mais, desde que o produto tenha a aprovação dos órgãos responsáveis pela fiscalização. A intenção é permitir o uso do spray em situações de risco para conter temporariamente um agressor e proteger a integridade física ou sexual da vítima. Durante a sanção, foi retirado do texto o trecho que permitiu o acesso ao produto por adolescentes entre 16 e 18 anos, mediante autorização dos responsáveis legais. Com isso, a compra será restrita a maiores de idade. Para adquirir o equipamento, será necessário apresentar documento oficial com foto, comprovante de residência e declarar que não possui condenação por crime doloso com violência ou grave ameaça. Os estabelecimentos credenciados para comercializar o spray deverão manter registros das vendas por 5 anos, respeitando as normas da Lei Geral de Proteção de Dados. Também serão obrigados a orientar as consumidoras sobre o uso correto do produto e a registrar as informações das compradoras em um banco de dados que será criado pelo governo federal. A norma estabelece ainda que o spray será de uso pessoal e intransferível, sem a presença de substâncias letais ou de efeito tóxico permanente. A utilização do equipamento será permitida apenas em casos de legítima defesa proporcional ao perigo enfrentado e interrompida assim que a ameaça for neutralizada. Com informações da Agência Brasil, da Rádio Nacional no Rio de Janeiro, Tatiana Alves.
8: Continue ligado, daqui a pouco estaremos de volta com mais informações para você aqui no nosso Café com Notícias desta segunda-feira.
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4: Agora, as previsões para Libra, Escorpião e Sagitário. Signo de Libra.
3: Nascidos entre 23 de setembro a 23 de outubro.
5: Libra. Parcerias e trabalhos em equipe tendem a render bons resultados. Evite adiar decisões importantes. No amor, o diálogo será o caminho para resolver qualquer impasse.
4: Signo de Escorpião.
3: Nascidos entre 24 de outubro a 22 de novembro.
5: Escorpião, sua determinação ajudará a superar desafios. Mudanças positivas podem aparecer de forma inesperada. Nos relacionamentos, controle o ciúme e valorize a confiança.
4: Signo de Sagitário.
3: Nascidos entre 23 de novembro a 22 de dezembro.
5: Sagitário, o dia favorece aprendizados, viagens e novos contatos. Mantenha o foco para não perder oportunidades. No amor, o clima será de leveza e descontração.
4: Já voltamos com as previsões para Capricórnio, Aquário e Peixes.
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13: Esse é o seu show da manhã, estamos de volta depois do casting publicitário detonar todas. Vem com a gente, divulga sua marca também aqui no seu show da manhã. Vem fazer a diferença, vem crescer e aparecer. Bom dia cidade, aumenta o volume. Voltamos com a melhor playlist pra você.

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Esse é o seu show da manhã, recheado de muita música boa. De você, do melhor ouvinte do Brasil, dá um trabalho? Onde está? Me conte, dá uma zapiada aí. Daqui a pouquinho eu vou trazer mais participação e uma playlist que vai desfilar top pra você. Segura aí, show da manhã, volta já.

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1: Confira seu signo.
2: Agora, as previsões para Capricórnio, Aquário e Peixes. Signo de Capricórnio.
3: Nascidos entre 22 de dezembro a 20 de janeiro.
4: Capricórnio. Dedicação e disciplina trarão avanços na carreira. Aproveite para revisar metas de longo prazo. No campo afetivo, demonstre mais seus sentimentos.
2: Signo de Aquários.
3: Nascidos entre 21 de janeiro a 20 de fevereiro.
4: Aquário, a criatividade estará em destaque, favorecendo soluções inovadoras. Conversas importantes podem mudar seus planos para melhor. No amor, esteja aberto a novas experiências.
2: Signo de Peixes.
3: Nascidos entre 21 de fevereiro a 20 de março.
4: Peixes. Sua sensibilidade será uma grande aliada para entender as pessoas ao redor. Evite se preocupar com situações que ainda não aconteceram. No amor, o dia favorece momentos de carinho e cumplicidade.
2: Você conferiu o horóscopo do dia. 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
6: Já estamos de volta no terceiro bloco do Café com Notícias, com mais informações no seu rádio.
7: A Justiça do Rio de Janeiro determinou o bloqueio das contas do Banco Master, da Trustee, distribuidora de títulos e valores mobiliários, da Axor Asset e de dois empresários ligados ao caso. O valor do bloqueio pode chegar a R$ 135 milhões de reais. A decisão foi tomada na quinta-feira, depois de uma ação apresentada pelo governo do estado e pelo Rio Previdência, que é o Fundo de Previdência dos Servidores Estaduais. A investigação gira em torno de um investimento feito em 2025. Na época, o Rio Previdência aplicou R$ 150 milhões de reais em um fundo chamado Texas 1 FIA. Quase todo o dinheiro estava concentrado em ações da empresa Ambipar. Mas cerca de um ano depois, esses papéis perderam valor de forma significativa. Com isso, o Fundo de Previdência dos Servidores acumulou um prejuízo de quase 15 milhões de reais. Na decisão, o juiz Vladimir Hungria afirmou que existem indícios de operação fraudulenta e destacou que a movimentação dos recursos públicos teria ocorrido de forma complexa, o que, segundo ele, indicaria o conhecimento e a participação dos envolvidos. O magistrado também apontou possíveis sinais de má gestão por parte dos responsáveis pela aplicação dos recursos do Rio Previdência. Segundo a ação, colocar um volume tão grande de dinheiro em um único ativo aumentou os riscos da operação e deixou o investimento mais vulnerável. Outro ponto levantado pela justiça é a suspeita de que o aporte possa ter sido usado para impulsionar artificialmente a valorização das ações da empresa. Na avaliação do juiz, há indícios de que o fundo de previdência tenha sido utilizado para dar suporte a uma estratégia financeira considerada irregular. As investigações continuam e devem aprofundar a apuração sobre o destino dos recursos e a responsabilidade dos envolvidos no caso. Com informações da Agência Brasil, da Rádio Nacional no Rio de Janeiro, Tatiana Alves.
8: Doenças neurológicas como enxaqueca, acidente vascular cerebral, epilepsia e Alzheimer já afetam enxaqueca, acidente vascular cerebral, epilepsia e Alzheimer.

0: No Brasil, especialistas defendem que os cuidados devem começar antes do surgimento dos primeiros sintomas de doenças como o Alzheimer. Na população adulta, a enxaqueca foi avaliada como a principal causa de incapacidade. Entre os idosos, prevalecem a doença de Alzheimer e o AVC, acidente vascular cerebral. O levantamento examinou 19 doenças neurológicas não transmissíveis e relacionadas a lesões em 38 países e territórios entre 1990 e 2023 e constatou que uma grande parcela da perda de saúde neurológica poderia ser evitada com mudanças de hábitos. Da Rádio Nacional, no Rio de Janeiro, Solimar Luz.
1: A defesa do ex-presidente Jair Bolsonaro apresentou um recurso ao Supremo Tribunal Federal nesta sexta-feira contra a suspensão por 30 dias das visitas a ele na prisão domiciliar. A medida foi determinada na semana passada pelo ministro do STF, Alexandre de Moraes, depois que o senador Flávio Bolsonaro, do PL do Rio de Janeiro, publicou nas redes sociais uma carta escrita pelo pai. Para Moraes, a divulgação violou a proibição de uso da internet, inclusive por meio de terceiros, dada ao ex-presidente. Na mesma decisão, o ministro proibiu Bolsonaro de receber visitas com finalidade político-eleitoral até o fim do pleito de outubro. Ele também não poderá divulgar manifestos com esse conteúdo por qualquer meio de comunicação, mesmo com a ajuda de terceiros. No recurso enviado ao Supremo, a defesa argumenta que a decisão impõe uma restrição que não está prevista na sentença, na lei ou na Constituição Federal. Segundo os advogados, a medida amplia de forma desproporcional os limites da execução penal e transforma a pena em um instrumento de censura ideológica, o que seria incompatível com as liberdades públicas garantidas pela Constituição. Bolsonaro foi condenado no ano passado a 27 anos e 3 meses de prisão pela trama golpista. Ele passou para o regime domiciliar depois de ser operado e atualmente se recupera de uma pneumonia bacteriana. Com informações da Agência Brasil, da Rádio Nacional em Brasília, Pedro Lacerda.
2: O novo tarifaço dos Estados Unidos vai afetar 23% das exportações brasileiras. A estimativa é do Ministério do Desenvolvimento, Indústria, Comércio e Serviços. Os dados também apontam que 71% dessas mercadorias serão afetadas duplamente, já que estarão no escopo de outra taxação norte-americana anunciada na semana passada de 25%. Os Estados Unidos anunciaram nesta quinta-feira uma nova taxa a 60 economias globais. Para o Brasil, a tarifa imposta será de 12,5%. A justificativa oficial é que esses países não conseguiram proibir a exportação de bens produzidos com uso do trabalho forçado. Segundo o Ministério, 52,7% das exportações brasileiras não serão afetadas pelas sobretaxas anunciadas pelos Estados Unidos, estando sujeitas apenas às tarifas ordinárias aplicadas pelo governo norte-americano. Nesta categoria estão café, carnes, ferro fundido, aeronaves, suco de laranja, frutas, vários produtos químicos e a maior parte de exportações de celulose. Para a Confederação Nacional das Indústrias, a CNI, o impacto dessa nova taxa imposta será de 29% das exportações brasileiras para os Estados Unidos, afetando 3.900 produtos. A Confederação também alerta que 80% dessa lista de exportações sofrerão com a soma das tarifas adicionais anunciadas de 25% e 12,5%. O setor de madeiras, por exemplo, terá 83% dos produtos com tarifas somadas em 37,5%. Para produtos químicos, esse percentual vai alcançar 51% das exportações e para minerais não metálicos, a taxação vai incidir sobre 56% dos produtos vendidos aos Estados Unidos. A CNI afirma que o momento é de intensificar as negociações entre os dois países para reduzir os impactos das medidas na indústria brasileira. Após o anúncio das novas tarifas, o governo brasileiro rechaçou a decisão e anunciou que o país vai acionar os instrumentos previstos na Lei da Reciprocidade.

0: cidade, além de levar o tema para a Organização Mundial do Comércio. Da Rádio Nacional em Brasília, Gésio Passos.
1: A escalada do conflito no Oriente Médio fez o Brasil prorrogar o subsídio por litro da gasolina. Em vigor desde o final de maio, o benefício acabaria neste sábado, mas foi estendido por mais 30 dias a partir do próximo domingo. A portaria com a extensão do subsídio de 44 centavos por litro de gasolina foi assinada na noite desta quinta-feira. Além da gasolina, o subsídio do diesel de R$ 1,12 por litro continua valendo. Na semana passada, o Congresso havia prorrogado por 2 meses a medida provisória que criou a subvenção ao diesel. Esses dois subsídios são incentivos pagos pelo governo para produtores e importadores conseguirem reduzir a alta dos preços internacionais do petróleo. O pagamento é feito por meio da Agência Nacional do Petróleo, Gás Natural e Biocombustíveis. A iniciativa é para reduzir os impactos da guerra dos Estados Unidos e Israel contra o Irã sobre os preços dos combustíveis em todo o mundo. O Brasil chegou a sinalizar que poderia encerrar o subsídio da gasolina neste mês, após o anúncio de um acordo prévio entre os Estados Unidos e o Irã no mês passado. No entanto, o presidente norte-americano Donald Trump anunciou que o acordo com o Irã havia falhado e o conflito voltou a pressionar o mercado internacional de petróleo. Após registrar queda, o barril do petróleo tipo Brent voltou a ultrapassar $100 nesta semana, o maior valor em 2 meses. Além dos subsídios oferecidos pelo Brasil, na semana passada o Conselho Nacional de Política Energética autorizou o aumento da mistura obrigatória de etanol anidro na gasolina para 32%. Mas biocombustível ajuda a reduzir a dependência da gasolina derivada do petróleo. A medida vale por 180 dias. Com informações da Agência Brasil, da Rádio Nacional em São Luís, Gabriel Correa.
2: Continue ligado. Depois do intervalo, estaremos de volta no nosso último bloco do Café com Notícias desta segunda-feira. Hoje, dia 27 de julho de 2026.
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8: 11 horas e 21 minutos.
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Esse é o seu Show da Manhã. Daqui a pouquinho eu tô de volta. JLu no comando e você daí na playlist também. Dá um toque especial, manda o seu som, a sua recordação, o seu passado, o seu sucesso. Já já vou trazer muito mais interações por aqui. Segura aí.

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0: Esse é o seu show da manhã, recheado de muita música boa. De você, do melhor ouvinte do Brasil, dá um trabalho? Onde está? Me conte, dá uma zapiada aí. Daqui a pouquinho eu vou trazer mais participação e uma playlist que vai desfilar top pra você. Segura aí, show da manhã, volta já.
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0: Opa, tamo no ar, bem-vindos, bom dia, show da manhã, J Lu por aqui na sua boa comunicação, recheada de muita coisa boa. Tem notícias, tem bate-papo, tem bastidores, tem fofoca, tem horóscopo, tem você ligado. Sempre com a melhor. Daqui a pouquinho tem também a sua participação. Bom dia, chega mais, curte em volume alto a melhor. Tamo junto na número 1.
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0: senhor!
1: Aguardinho!
0: Cheguei!
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6: Meio-dia, em ponto.
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2: Prazer, Johnny Crazy, contigo, chegando nas ondas da melhor, na sua primeiríssima. Que você tenha uma semana maravilhosa, abençoada, positiva. Hit sertanejo tá na área, vem com a gente, aumenta o volume aí. Maravilhosa semana pra você. Segundola chegou.
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2: Mais um bloco diferenciado, sertanejo de qualidade, é o seu Hit Sertanejo, a melhor programação do sertão. Em alto volume, daqui a pouquinho o Johnny voltando com muito mais. Dá um break aí, uma faturada, já voltamos.
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0: Tô de volta, Johnny, e o seu hit sertanejo, mais um bloco legal e a sua participação, vai rolar aqui a participação dele, dela, e você ligadinha com a primeiríssima no melhor programa sertanejo do Brasil, Hit Sertanejo, se liga!
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1: A sua melhor companhia no dia a dia, no seu trabalho, em casa, onde você estiver, está com Hits. É o Hit Sertanejo. O melhor do sertanejo pra você aqui na sua primeira.
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7: Meio-dia e 33 minutos.
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1: Tô de volta, Johnny, e o seu hit sertanejo, mais um bloco legal e a sua participação, vai rolar aqui a participação dele, dela, e você ligadinha com a primeiríssima no melhor programa sertanejo do Brasil, Hit Sertanejo, se liga!
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2: Fechamos mais uma segundola, mais um Hit Sertanejo pra votar contigo. Claro, claro. Amanhã. Obrigado pela audiência, pelo carinho, sua participação, viu? Tchau.
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5: Hora certa.
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7: Meio-dia e 49 minutos.
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2: Prazer, Johnny Quincy, contigo, chegando nas ondas da melhor, na sua primeiríssima. Que você tenha uma semana maravilhosa, abençoada, positiva. Hit Sertanejo tá na área, vem com a gente, aumenta o volume aí. Maravilhosa semana pra você. Segundola chegou.
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2: 13 horas, em ponto.
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1: Boa tarde, ouvintes do programa Uma Janela para o Mundo. Boa tarde aos meus patrocinadores. Boa tarde, Felipe. Hoje iremos conversar com Carlos Leal, que coordena a rede solidária em nosso município, Itamarandiba. Ele já havia nos pedido para esclarecer aos ouvintes sobre as suas aquisições dentro da rede solidária. E hoje ele vem aqui para fornecer esclarecimentos a todos que participam da rede solidária. Teremos depois uma conversa com Maria Aparecida Alves sobre o Projearte. E até já nos encontramos com o Carlos Leal aqui presente no nosso estúdio, mas antes nós ainda iremos ouvir uma oração e depois os nossos patrocinadores. Não quer ir? Posso aqui? Não quer ligar?
2: Não percas a tua fé entre as sombras do mundo. Ainda que os teus pés estejam sangrando, segue para a frente, erguendo a por luz celeste acima de ti mesmo. Crê e trabalha. Esforça-te no bem e espera com paciência. Tudo passa. E tudo se renova na terra, mas o que vem do céu permanecerá. De todos os infelizes, os mais desditosos são os que perderam a confiança em Deus e em si mesmos. Porque o maior infortúnio é sofrer a privação da fé e prosseguir vivendo. Eleva, pois, o teu olhar e caminha. Luta e serve. Aprende e adianta-te. Brilha a alvorada além da noite. Hoje é possível que a tempestade te amarfanhe o coração e te atormente o ideal, aguilhoando-te com a aflição ou ameaçando-te com a morte. Não te esqueças, porém, de que amanhã será outro dia.
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1: 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E agora nós iremos iniciar nossa entrevista com o senhor Carlos Leal, que é vereador em nossa comunidade, em Itamarandiba, mas presta um relevante serviço na nossa cidade muito antes de ser vereador. Tornou-se vereador de tanto que as pessoas falavam: nós precisamos de você na Câmara Municipal. E ele candidatou-se e ganhou. Portanto, hoje ele continua com seu trabalho, hoje já a rede solidária da qual ele irá falar. Mas, Carlos, muita gente pode não ter ouvido a sua entrevista passada. Porque hoje é mais um reforço, né, para falar, não ter ouvido a sua entrevista passada. Porque hoje é mais um reforço.

0: a todos que nos ouvem aí através. Boa tarde, Felipe, também. Está aqui o Felipe, né? Que está aqui nos auxiliando aqui.
1: Isso.
0: Boa tarde a todos, ouvintes da Rádio Itaçom Online. Agradeço aqui a Diva aqui, né, pelo convite para estar aqui participando do programa Uma Janela para o Mundo. Então, é um programa bacana, né? Que ela dá a oportunidade para as pessoas virem aqui, né, e falar sobre a sua trajetória de vida, seus ideais, seus projetos, seus trabalhos, né, perante a comunidade. Então, Diva, eu começo aqui falando, né, sobre minha trajetória de vida. Então, como eu falei, né, aquela última vez que eu vim aqui, que eu dei a entrevista, mas te agradeço mais uma vez, né, é importante a gente poder falar, né, através da Rádio Itaçom aqui no seu programa, que chega, alcança muitas pessoas e isso é importante, né, para a gente falar sobre o programa da gente, a vida da gente. Então, eu vim aqui para a cidade de Itamarandiba, na verdade, né, igual eu falei para você, talvez muita gente não sabe, né? Mas eu, como diz, né, temos aí que talvez que falar que eu era um forasteiro, né? Porque eu vim para a cidade, eu tinha 3 anos de idade. Então, eu nasci.
1: Na roça?
0: Não, na verdade eu nasci em Senador Modestino Gonçalves. Então, meu pai, né, teve 8 filhos. Na época meu pai trabalhava lá na cidade de Senador Modestino Gonçalves, era coveiro, tinha uma vida muito difícil. Então aí ele falou assim, eu vou para Itamarandiba. Pegou os 8 filhos, né? Que era tudo pequenininho, estava tudo miudinho, era uma escadinha. Falou, vou tentar a vida em Itamarandiba. Então, a gente veio para cá e eu tinha 3 anos. Então, assim, hoje me considero que eu sou de Itamarandiba, né, porque já tem mais de 40 anos que eu moro aqui. Então, talvez...
1: E a família é queridíssima, né, Carlos? Vocês todos são muito queridos, considerados... Eu pensei que você era daqui mesmo. Nem nunca imaginei que fosse de Senador, porque vocês são muito queridos aqui na comunidade.
0: Então, assim, agradeço muito, né, realmente, assim, a maioria, nós, os filhos, né, do senhor Constantino Dias Leal e a dona Jesuína das Mercês Leal, né, que infelizmente já não se fazem presente entre nós, mas meus pais, né, educou nós, ensinou nós a forma correta.
1: Valores, né?
0: Valores e também nos ensinou a ser pessoas, né, respeitadas por todos de Itamarandiba e da região. Meus irmãos são comerciantes, né? Um bocado mora aqui, alguns moram fora. Então, a gente veio para cá, né, para tentar a vida. Então, esse foi o meu início, né, aqui na cidade de Itamarandiba. Eu vim para cá com 3 anos. Então, mais uma vez agradeço a você. E você quiser fazer alguma outra pergunta.
1: Sim, você não tem que agradecer nada. Isso aqui é obrigação de quem tem um veículo de comunicação, é dar as mãos a quem quer erguer uma cidade melhor, a quem dá as mãos a quem necessita e tenta reerguer famílias. Nem é um ou outro, não. Reerguer famílias. Isso é muito nobre, é um serviço de relevância social, humana e Não tem como eu não tenho palavras para ficar falando sobre o que é da nobreza que é a pessoa querer ajudar. Não tem palavras, é muito nobre. E o que é a Rede Solidária? Conta para nós o que é a Rede Solidária. Como que ela nasceu?
0: Então, a Rede Solidária... Ela surgiu há cerca aí de uns 6 anos atrás, foi por volta de 2017, 2018, na qual, né, eu fui procurado por uma senhora que estava precisando de um computador para o filho dela, sabe? E ela falou, Carlos, eu não tenho condição nenhuma de mexer, de conseguir comprar esse computador para o meu filho. Na época, eu até fazia manutenção em computador, que eu já mexi com um pouquinho de tudo na minha vida, sabe? Então, já trabalhei em posto de combustível, já trabalhei em supermercado,

0: Já mexi com arrumar computador, já fiz telemensagem para o povo de Tamarandiba,
1: Oh, que
0: propaganda,
1: bacana.
0: volante, carro de som. Então, essa senhora, né, me procurou e falou: Carlos, eu vi que você arruma computador. Será que você não consegue um computador para minha filha? Não, porque minha filha, ela é especial, ela estuda, só que faz muita falta o computador para ela. Aí eu falei com a senhora, senhor dona, felizmente eu não tenho computador agora, mas a senhora quer que a gente pode fazer uma filmagem, um videozinho, se a senhora quiser fazer um pedido pro pessoal, eu vou pôr na internet. Então, aí ela aceitou, sabe? Aí a gente fez um videozinho pedindo, né, o computador para a filha dela, que era o sonho dela ter um computadorzinho, né, para a menina estudar, né? Aí nisso a gente colocou na internet, coloquei no Facebook, também acho que compartilhei no meu Instagram. E nisso, passou acho que um dia, 2 dias, aí eu achei que não ia dar um resultado, né? Aí uma dona lá de São Paulo entrou em contato falando que queria doar o computador para essa criança, sabe? Aí eu fiquei tão feliz, eu falei assim: olha só, não é que a internet é uma forma de você ajudar as pessoas? E aquilo foi uma das coisas assim que eu fiquei mais feliz no mundo, sabe? Aí entrei em contato com a dona, falei assim: ó, uma dona lá de São Paulo falou que vai doar o computador para você. A dona ficou tão feliz. E nisso aí ela mandou o computador, sabe? Acho que mandou por uma transportadora.
1: Sim.
0: Passou uns 10 dias, o computador chegou, a gente foi lá, fez a entrega né? Você precisa ver como que essa mãe e a criança ficou feliz. Uma coisa simples, entendeu? E nisso aí eu comecei a pensando assim: não é que a internet é uma forma boa da gente pedir ajuda para as pessoas que precisam?
1: Sem dúvida. E aqui o nosso programa, como é na rádio web, chega no mundo inteiro. Então, é uma forma de externarmos o que nós precisamos para sermos atendidos, né? E principalmente as pessoas que mais necessitam. Ô, Carlos, vou só mandar um abraço aqui para a senhora Carminha, a simpática Carminha, lá de Coluna, que trabalha com o doutor David Aguilar, na DSA Consultoria. Um grande abraço, Carminha, para você, para doutor David, para a grande amiga Vânia. Olha, abraço grande para vocês, viu? E obrigada por estar nos ouvindo. Muito obrigada. E, Carlos, mas o que é a Rede Solidária hoje?
0: Então, primeiramente, eu vou explicar por que que eu coloquei esse nome, né? É bom
1: Sim.
0: explicar para as pessoas que estão nos ouvindo entender por que que a gente colocou o nome de Rede Solidária. Então, né, como eu percebi que a internet é um caminho para você, né, pedir ajuda, a pessoa, né, quando está com o celular na mão, computador, e está acessando as redes sociais, ele pode usar para fazer o bem ou então o mal, né? Então, eu falei assim: por que eu não usar as redes sociais para ajudar as pessoas? Aí nisso eu falei assim: eu vou criar uma página na internet, né? Porque eu só tinha o meu perfil, né, do Carlos Leal normal. Então, falei assim: eu vou criar uma página. Aí eu comecei a pensar: que nome que eu vou pôr nessa página? Então, aí eu comecei a pensar, né, como é um trabalho feito nas redes sociais, rede, coloquei o nome de rede, solidária, de solidariedade. Então aí ficou, né, projeto Rede Solidária. Então é tipo assim, né, geralmente todos os nossos pedidos aí de ajuda para as pessoas, né, em vulnerabilidade são feitos através das redes sociais. Lógico, né, que eu também visito as pessoas para pedir ajudas, né? A gente usa outros meios também, que como eu saio para a rua fora com a minha caixinha de som também, falo também na caixinha de som, peço ajuda. E nisso, né, a gente com esse trabalho, Diego, estamos fazendo um
1: Sim.
0: resumo do que já foi feito até hoje. Então, durante esses quase 6 anos, a gente conseguiu construir 6 casas para famílias carentes, né? Todas as casas a gente conseguiu arrumar os móveis, tudo com doação, entendeu?
1: Sim.
0: Tudo
1: Eu
0: feito com
1: sei.
0: doação. Foi assim, foi um serviço de formiguinha mesmo, sabe? Cestas básicas foi na faixa, até hoje que eu contabilizei, né? Mais ou menos umas 2.600 cestas básicas que a gente já encaminhou até hoje,
1: Sim.
0: certo? doação de imóveis, foi centenas de doações de imóveis que a gente, pessoas doaram, né? E eu levei para essas famílias, né?
1: Por falar nisso, eu tenho 8 camas.
0: Olha só.
1: Que eu ganhei em Belo Horizonte, mas preciso de quem carregue essas camas para Itamarandiba, para poder repassar para você. Preciso de quem, né, faça o carreto. Porque ganhar, eu já ganhei.
0: Eu acredito que a gente consiga, né? Eu posso estar olhando aí junto com os amigos empresários meus, né? Que eu tenho muitos contatos, que eles têm caminhões, estão sempre, né, fazendo frete. Né? Então, a gente sempre tem que contar aí com a colaboração, né, da sociedade, da comunidade, né, não só de Itamarandiba, mas de outros lugares do Brasil e do mundo, para a gente manter esse projeto social. Então, né, foram feitas essas 12 casas, 2.600 cestas básicas aproximadamente doadas, centenas de doações de imóveis.
1: Sim.
0: Também fizemos, né, dezenas de campanhas na área da saúde, ajudar pessoas que realmente não tinham condição, ou às vezes de pagar um exame, ou às vezes queria fazer uma cirurgia, né? Tipo uma cirurgia de adenoide, de amígdala, de vesícula, né? Essas cirurgias assim, mais, né, assim, mais comuns, mas que realmente as pessoas não tinham condições e muitas vezes demorava pelo SUS. Aí eu via que eram pessoas assim, que estavam passando, né, um momento difícil.
1: Sim.
0: A gente fez essa campanha e conseguiu o valor para poder estar fazendo essas cirurgias.
1: Certo. E agora, como que está a rede solidária? Porque houve mudanças na rede solidária.
0: Então, né, a gente, assim, que o nosso projeto ele estava só na internet. Então, a gente não tinha assim, uma instituição assim,
1: organizada.
0: Né? Então, assim, para ficar tudo dentro da lei, tudo certinho, né, a gente criou agora, né, a Rede Solidária se transformou no Instituto Rede Solidária de Itamarandiba, né, na qual...
1: Por que você não põe... Desculpa, mas te sugeri um nome. Coloca o nome do seu pai ou da sua mãe. Ou os dois nomes, sabe? Como que ele chamava mesmo?
0: Meu pai, Constantino Dias Leal.
1: Constantino.
0: Minha mãe, Dona Jesuína das Mercês Leal.
1: Aí, ó. Consta Jesus, Consta Jesus.
0: É, na verdade seria uma homenagem mais do que justa, né? Mas pelo fato que já é um nome assim conhecido, né? Então, assim, enraizou assim na cabeça das pessoas o nome Rede Solidária.
1: Sim.
0: Então, aí, né, a gente teve que seguir esse parâmetro aí para não perder assim, a imagem, sabe?
1: Sim.
0: Então, é por isso que a gente deixou, né, parte do nome, ficou Instituto Rede Solidária de Itamarandiba.
1: Sim.
0: Então, já é uma instituição que foi criada, né? Ela agora está dentro dos parâmetros legais, tem um CNPJ, temos uma conta bancária para quem quiser, né, ajudar nos projetos sociais.
1: Sim.
0: E, né, você
1: e qual
0: pode
1: que é a conta bancária? Tem que para divulgar, né, para que as pessoas saibam como ajudar, onde depositar, né, em qual conta.
0: Exato, eu vou estar falando aqui, eu vou pegar aqui, porque, na verdade, né, a gente...
1: Guarda no celular, né, Carlos?
0: Isso.
1: Não é na cabeça mais, eu sei.
0: Então, a gente criou essa entidade, tem pouco mais de uns 40 dias, né?
1: Sim.
0: Que ela está legalizada agora nos moldes da justiça, né?
1: Sim.
0: Então, eu vou olhar aqui e vou passar para o pessoal. Lembrando
1: e
0: que
1: qual
0: a gente...
1: que é o endereço para quem quiser enviar móveis?
0: Então, na verdade, né, eu tenho um escritório meu que é na Rua Diamantina, certo?
1: Mas não tem um galpão para receber ainda, né?
0: Não, na verdade, a Rede Solidária, ela está registrada na Rua Porto Alegre, 478.
1: Sim.
0: Certo? Só que o nosso depósito para a gente estar recebendo doações é na Rua Diamantina, 252.
1: Certo.
0: Certo?
1: Porque é mais acessível, né?
0: Isso, é porque, como na Rua Diamantina é um local onde as pessoas, né, estão sempre transitando, então aí, deixa eu ver. Eu vou estar olhando aqui, porque está Está num grupo aqui.
1: E agora, o que a Rede Solidária está precisando nesse momento? Do que é mais premente para atender?
0: Então, né? Assim,
1: mais urgente.
0: Então, deixa eu falar para você que a gente, nesse final de ano, a gente vai fazer o Natal Solidário. Natal Solidário, né? A gente vai estar arrecadando alimentos. Né, e vamos estar fazendo cestas básicas. A gente está doando para famílias realmente, né, carentes. São famílias que eu já visitei, que eu já conheço. Né? Então, a gente sempre visita essas famílias para poder constar. Né? Também a gente pega informações junto ao social da cidade para poder acompanhar também essas famílias em vulnerabilidade social. Então, está aqui. Então, então, igual eu falei para você, né, a gente criou o Instituto Rede Solidária de Itamarandiba. Uhum. Então, agora a gente tem uma conta que, na verdade, é um Pix, né, que a gente está divulgando, porque hoje o Pix é uma forma assim, mais fácil da pessoa estar...
1: De passar o dinheiro,
0: isso.
1: Né?
0: Isso. Então,
1: inclusive, menos burocrático.
0: Né, menos burocrático, né? Então, então, a gente criou até um QR Code também, entendeu? Que a gente está divulgando nas redes sociais.
1: Sim.
0: Então, o nosso Pix, né, é o CNPJ, posso estar falando aqui?
1: Pode.
0: E explicando como que a pessoa pode estar ajudando, né?
1: Isso, e quais benefícios que quem ajuda tem.
0: Exato.
1: Né? Porque então, existem benefícios para quem contribui dessa forma aí.
0: Então, gente, o nosso Pix aqui, né, é o CNPJ, é 524-221... 610-00-177. Então, esse é o nosso Pix, né? É um CNPJ, na qual, quando a pessoa efetuar o Pix, aí já vai cair lá. O nome é o Instituto Rede Solidária de Itamarandiba. Então, é uma forma aí de você que queira ajudar com qualquer valor, né?
1: Isso.
0: Pode estar fazendo depósito de R$1, R$2... Né? R$10, o valor que a pessoa quiser.
1: 100 então, mil?
0: O valor, o que Deus tocar no coração, a pessoa quiser ajudar, né? Pode estar fazendo a sua doação. E lembrando, Diva, que a gente, né, a gente está cadastrando os associados. Então, assim, talvez eu falar em nome de associados, que é o sonho ter para a nossa instituição, talvez seja muita prepotência minha, né? Porque o meu sonho era que um dia a gente tivesse pelo menos 1.000 associados na nossa rede. Né?
1: E que dessem todos os meses, você soubesse que você tem X para
0: poder
1: contar.
0: Isso.
1: E sabendo que eu posso fazer esse compromisso aqui com aquela pessoa carente, porque eu tenho X para investir.
0: Isso, então. Então, é um sonho, né? Assim, no momento, né, porque a gente criou a instituição tem pouco mais de um mês, 40 dias. Então, assim, até o momento a gente tem 25 associados, né, com valores variados. Então, assim, agora também, como a gente criou a instituição, agora a gente tem gastos, né? E tem gastos com contador, temos que pagar impostos, né? Pesa mesmo que é uma instituição sem fins lucrativos, mas a gente paga impostos, tem que pagar a taxa bancária para manter uma conta, então a gente tem uns gastos agora. Então, por isso, né, que a gente pede a vocês aí que estão aí do outro lado, nos ouvindo através aí da Rádio Tasson, aqui no programa Uma Janela para o Mundo, né, da nossa amiga Diva, pedimos, né, que você se torne um associado e nos ajude, né, a fortalecer. Né?
1: Isso.
0: Nos ajude a ajudar quem precisa de ajuda.
1: Isso.
0: Então, você, as pessoas que quiserem se tornar associado, ele pode colaborar com um valor mensal a partir de R$10.
1: Sim.
0: E, né, sempre, já faço isso desde o primeiro dia que eu criei a Rede Solidária. Sempre a gente vai estar prestando conta de tudo que a gente está fazendo. Entendeu? Às vezes uns até não gostam, né, da forma da gente divulgar. Porque tem um ditado, né? Que a mão direita dá, a esquerda não precisa ficar sabendo. Realmente, assim, eu concordo. Porém, a gente não divulga quem são os doadores.
1: Sim.
0: Mas eu, a gente como instituição, a gente tem que prestar contas, né? Então, é uma forma
1: pesada. Tem que saber de onde que o dinheiro está vindo.
0: Exato.
1: Né? Porque senão pode causar problemas para você.
0: Exato. E como eu tenho uma instituição, todo ano agora a gente tem que prestar conta para a Receita Federal, né, dos recursos que a gente recebe. Então, e também eu aproveito a internet para estar divulgando, né, tudo que está sendo feito. Doações de cestas básicas também, né? A gente recebe essa doação. Né, as pessoas, empresas que queiram fazer doações de cestas básicas, né, pode estar entrando em contato aí com a gente, né, através do telefone.
1: Passa seu telefone.
0: Exato. Né, então, esse telefone meu, ele é assim, às vezes a pessoa ligar é difícil de atender, porque ele está no silencioso, porque é muita mensagem caindo, muita coisa, não dou conta de absorver. Então, a pessoa pode estar mandando uma mensagem no WhatsApp, né? O telefone é 38 99841 3505. Então, esse é
1: pode,
0: um.
1: Repete de novo, é bom.
0: Vou repetir de novo, gente. O número é 38 99841 3505. Então, esse é o WhatsApp nosso aí, né? Também, na verdade, esse. A gente também criou também o WhatsApp da Rede Solidária. Eu vou passar aqui também para vocês, que é através desse número do WhatsApp, né, que a pessoa pode também fazer o seu cadastro como associado.
1: Sim.
0: Né? Então, vou estar passando aqui, quer ver? Porque é um número novo. Então, talvez muitas pessoas não tenham. Então, a gente, né, criou esse WhatsApp aqui, que é um canal de comunicação, né, com as pessoas. Então, esse é o número, né, do Instituto Rede Solidária. Passei o meu número, agora vou passar o número, né, que a gente criou para o Instituto Rede Solidária de Tamarandiba. Sim. O DDD é 38 99967 0605. Repetindo, 38 99967 0605. Então, esses são os nossos canais de comunicação e no WhatsApp. Também temos as páginas, né, nas redes sociais.
1: Sim.
0: Que as pessoas podem estar acompanhando
1: no
0: tudo.
1: No Instagram, você tem alguma coisa?
0: Então, temos, né, a página no Instagram, né, que chama Instituto Rede Solidária também, de Itamarandiba. Quem quiser nos seguir, né, acompanhar todo o trabalho, tudo que a gente faz, nos mínimos detalhes, é tudo registrado, né, em postagem nas redes sociais, que é uma forma de você acompanhar a transparência do trabalho social feito
1: Sim.
0: na cidade.
1: E você vai divulgar a prestação de contas sua, você vai divulgar na internet, no Facebook? Porque lá tem uma forma de você divulgar, né? Que você paga uma quantia e divulga suas coisas.
0: Então, isso. Então, Facebook e Instagram tem uma forma da gente, né, levar as publicidades para mais pessoas. Então,
1: isso.
0: A gente, né, patrocina a postagem para chegar a milhares de pessoas, entendeu?
1: Paga,
0: gente,
1: né?
0: É uma postagem patrocinada, só que alcança, né, um número muito grande de pessoas.
1: Isso.
0: Porque quando você faz uma postagem, vou te dar um exemplo. Você, supondo que você tem 4 mil amigos lá no Facebook ou no Instagram, 4 mil seguidores. Apenas uma parcela de 20% a 25% dessas visualiza. Pessoas que visualizam aquilo que você posta.
1: É.
0: Agora, quando você patrocina a postagem, isso se torna uma dimensão maior e alcança milhares de pessoas que não são seus seguidores.
1: Sim.
0: E amigos. Então,
1: isso.
0: A gente faz
1: e que podem ajudar, né, Carlos?
0: Isso.
1: E o que tem mais alguma coisa? E agora, o que é que vocês, nesse momento, o que é que está precisando? Tem algum projeto em andamento agora? E o que é que está precisando para concretizar esse projeto? Tem?
0: Então, assim, de momento, Diva, né, a gente vai acompanhando, né, como eu, tipo assim, eu estou em muitos grupos do WhatsApp, eu estou em aproximadamente uns 300 grupos do WhatsApp, de notícias, de compra e venda, de política, de tudo. Então, eu estou sempre monitorando tudo, as pessoas vão mandando para a gente, né, assim, os problemas sociais que vão aparecendo, né, pessoas que estão em vulnerabilidade social,
1: sim,
0: a gente está visitando e olhando aquela situação de perto. Então, assim, no momento, assim, a gente está, que tudo é Deus que encaminha, né, então, estamos, né, aguardando, né, comando de Deus que determina tudo. Então, se surgir, né, algum caso assim, de extrema vulnerabilidade social, A gente vai estar visitando e vamos estar tentando, né, fazer campanhas aí na internet, né, para poder arrecadar recursos, né, para poder ajudar essas pessoas que realmente se encontram em vulnerabilidade social. Sim. Então, no fim do ano, então, como eu te falei, a gente vai fazer um Natal solidário, né? Então, quem quiser fazer doação de alimentos, pode entrar em contato aí com a gente, né? Pode estar deixando a sua doação também na Rua Diamantina, 252, acima da rodoviária. E, né, gente, lembrando que todas as doações que a gente arrecadar nesse final de ano, a gente vai estar fazendo cestas básicas para poder doar para famílias que realmente, né, estão em vulnerabilidade social, famílias que a gente já acompanha, já faz, né, as visitas prévias antes de fazer a doação.
1: E vocês não pretendem criar uma forma de empregar estas pessoas, de ajudá-las a conseguir trabalho para não necessitar mais? É porque tem que ajudar quando já está na situação de, bem dizer, passando fome. Você tem que dar uma sustentação e depois colocar para trabalhar. Tem algum projeto assim?
0: Então, né, assim, eu sou um cidadão assim, que eu atuo em várias áreas. Então, eu encaminho muitos empregos aqui na cidade de Itamarandiba, da forma indireta e direta. Então, assim, dentro de uns 2 anos, eu acho que eu encaminhei aproximadamente uns 200 empregos diretos de pessoas. Fiz cruzamento de dados, entendeu? Como eu faço divulgação de empresas, a gente tem pessoas que entram em contato comigo pedindo emprego. E como você disse, foi bom você tocar nesse assunto, nessa parte. Hoje, a nossa cidade, né, é uma cidade que está gerando muitos empregos. Acredito eu que Itamarandiba hoje é uma das cidades que mais está gerando emprego aqui na região, né? Como a gente tem acompanhado, né, na área civil, madeireiras, né, estão contratando muitas pessoas para estar trabalhando. Hoje, essa área aí de teleentregas também está contratando muitas pessoas, né, que têm as carteiras de motorista. Então, tá, inclusive, está em falta, né? Então, a gente tem que ter esse cuidado, né? Temos que ter esse cuidado para não deixar as pessoas mal acostumadas. Realmente, você falou uma coisa assim que eu realmente tinha que falar. Porque, infelizmente, a gente quer ajudar as pessoas que realmente assim, se encontram numa situação assim, de extrema vulnerabilidade.
1: Sim.
0: Porém, a gente tem que ter esse cuidado de não deixar essa pessoa viciada em receber doações.
1: Isso.
0: Você está entendendo?
1: Sim.
0: Então.
1: Eu compreendo. Porque você acolhe, faz o acolhimento.
0: Exato.
1: Mas agora vem a questão da valorização, da dignidade da pessoa, né?
0: Então.
1: Que é trabalho que traz dignidade.
0: Exato. Então, se você me perguntar, Carlos, o que você prefere, dar uma cesta básica para um cidadão ou arrumar um emprego?
1: Arrumar um emprego.
0: Qual você acha que vai ficar mais grato, hein?
1: Arrumar um emprego.
0: Então, fala assim aqui, assim, fala assim sem medo de errar no que eu vou falar agora. Felizmente, né, eu gosto de fazer esse trabalho social, só que realmente tem algumas pessoas que querem aproveitar da situação.
1: Sim.
0: E pessoas que querem aproveitar da situação, eu corto pela raiz mesmo, sabe? Porque eu não aceito de forma nenhuma as pessoas quererem se aproveitar de um projeto social tão bacana que foi criado para ajudar realmente pessoas em vulnerabilidade social, né? Para poder querer se aproveitar, né? E achar que a gente tem que ficar, como diz, né? Eu vou falar abertamente, tratando dele o resto da vida.
1: Isso.
0: Né? Então, inclusive, agora eu já vou jogar um pouquinho para o lado da parte de vereador.
1: Sim.
0: Então, inclusive, né? Eu como vereador, eu percebo que Itamarandiba hoje, tem muito emprego. É muito emprego mesmo. Então, tem semana aí que eu divulgo aí umas 50 vagas de empregos. Porém, nós não temos mão de obra qualificada. E eu percebendo isso, né? Então, assim, eu já entrei em contato aí com os meus deputados e passei a situação para eles. Inclusive, agora eu vou estar procurando os responsáveis aqui na prefeitura, para a gente ver quais são as áreas, né, que estão assim, mais afetadas né, assim, que realmente está precisando de mão de obra qualificada. Então, aí, né, tem o SENAI, né, que é um órgão aí do governo. Que...
1: É, o SEBRAE, né?
0: SEBRAE. Uhum. Então, a gente...
1: SENAR.
0: Então, eu como representante, né, de vocês na Câmara Municipal, isso aí eu posso fazer uma cobrança aí junto aos deputados, exigindo, né, que eles tragam, né, esses cursos aqui, que são cursos gratuitos,
1: isso,
0: para qualificar pessoas para poder estar fazendo esses trabalhos. Porque, como tem muitas vagas de emprego, só que não tem a mão de obra qualificada.
1: Uhum.
0: Você está entendendo a situação de Tamarã de Boi? Principalmente na área de construção civil.
1: Uhum.
0: Hoje, Tamarandiba é um canteiro de obras.
1: É
0: obra para todo canto. Hoje, você procura um pedreiro, você procura um ajudante de pedreiro, é uma dificuldade de encontrar. Então, eu acho que está na hora, né, da gente, assim, eu como um representante público, né, tentar fazer a minha parte, cobrar para ver se a gente consegue trazer esses cursos profissionalizantes para a nossa cidade.
1: Está precisando mesmo, Carlos.
0: Exato.
1: E o que mais você tem a respeito da Rede Solidária? Tem mais alguma coisa para acrescentar?
0: Acabou que eu lembrei de mais uma coisa.
1: Sim.
0: E deixar nós vamos conversando aqui a tarde toda e eu vou lembrando de tanta coisa. Mas eu não vou falar muito mais, não.
1: Não, pode falar à vontade.
0: Então, é o seguinte, né? A gente também tem o nosso projeto cultural, né?
1: Então, é mesmo.
0: Nosso projeto cultural, na verdade, ela é cultural e, ao mesmo tempo, social.
1: Sim.
0: Né? Inclusive, amanhã, vou aproveitar o seu espaço aqui,
1: amanhã
0: a gente vai estar fazendo um super forró ali no Lago do Souza.
1: Sim.
0: Né? Começa a partir das 8 horas
1: da noite
0: e vai até a meia-noite. Então, esse projeto que nós criamos é um projeto chamado Projeto Arte na Rua. Então, ele tem esse nome de Projeto Arte na Rua, que é uma forma assim, das pessoas demonstrar o seu talento.
1: Isso.
0: Né? Não, geralmente, a gente não tem palco, ele é feito no chão, entendeu?
1: Uhum.
0: Então, eu fiz um investimento, até falei aquela outra vez que eu vim aqui, eu fiz um investimento de aproximadamente R$13.000 para criar esse projeto.
1: Uhum.
0: Equipamento de som, sabe? Então, a cada 15 dias a gente faz ele num local diferente da cidade,
1: sim,
0: dando oportunidade para os artistas de Tamarandiba e de outras cidades também, entendeu?
1: Que queiram participar.
0: Já recebemos aqui artistas de Capelinha, Coluna, Carbonita, Frei Lago Negro, Couto Magalhães de Minas.
1: Uhum.
0: E tem de outras cidades querendo vir cantar também, sabe?
1: Oh, então, que bacana.
0: Aí, esse projeto, de uma certa forma, ele é cultural e, ao mesmo tempo, social. Por quê? É cultural que leva um pouco de cultura, né, e preserva aí o forró, que é uma tradição cultural da cidade.
1: Isso.
0: É social, por quê? É uma forma de ajudar as pessoas. Através dele, né, ajudamos os artistas, ajudamos...
1: E comercialmente também.
0: Exato. Geralmente, a gente faz esses eventos próximo a algumas lanchonetes, bares. Então, toda vez que a gente faz, dá um movimento muito bom, ajuda os artistas, ajuda os comerciantes.
1: Uhum.
0: Inclusive, também, sabe o que agora a gente está fazendo para ajudar mais pessoas? Tem turmas que estão formando, aí eles estão dando a oportunidade para eles montar uma mini barraquinha.
1: Uhum. Vender as coisas para ganhar dinheiro para formar.
0: Exato. Entendeu? Então, no próximo ano, a gente vai dividir, né? Eu já estou tentando entrar em contato com algumas turmas de formando do próximo ano. Tipo assim, cada tipo, 2 meses deixa uma turma, né?
1: Uhum.
0: Ir lá e vender os produtos deles. Depois de 2 meses, outra turma de formando.
1: Uhum.
0: Então, você imaginou o quanto de pessoas que é beneficiado com esse projeto?
1: Sem dúvida.
0: Por isso que ele é social também.
1: Sem dúvida.
0: Né? Porque tudo aquilo que você faz para ajudar as pessoas também se torna um projeto social.
1: É, né? E tranquilamente.
0: Sem falar que nesses eventos nossos vai crianças, adultos, idosos, pessoas com depressão. Você acredita? Eu já vi pessoas com depressão que saem de casa. Já teve um dia, a gente fez um na praça do mercado aqui, né? No centro. Aí tinha uma doninha dançando lá assim, mas estava tão feliz, sabe? Aí chegou uma outra senhora perto de mim e falou, tá vendo aquela dona ali? Ela é minha irmã, ela tem depressão. Nossa, ela está tão feliz ali dançando. E ela vem me agradecendo, ela falou assim, muito obrigado por você ter criado esse forró, né, para trazer diversão para a gente. E muitas pessoas chegam para agradecer, sabe, assim.
1: Sim.
0: Então, aí eu lembrei de falar desse forró. E, para finalizar aqui, né, a nossa entrevista, a gente vai estar fazendo, nesse final de ano, nós vamos fazer uma festa bonita demais. A gente vai estar fazendo, eu estou vendo se a gente consegue fazer lá na Casa da Cultura, estou conversando com o secretário, né, da Cultura, para ver se a gente consegue fazer esse evento. Vai ser um evento beneficente, dos anos 80, anos 90, aquelas músicas antigas que a gente gostava, você lembra?
1: Lógico.
0: Na nossa época?
1: Eu sou mais velha do que você, Carlos.
0: Da época do Lajão, da época. Época boa, né? Que
1: nossa,
0: o povo amava aquelas músicas maravilhosas da gente ouvir. É. Então, ano passado a gente fez, deu certo. Esse ano a gente quer ver se faz uma parceria, né? Com a Secretaria de Esporte, Lazer e Cultura. A gente está realizando ela lá dentro da Casa da Cultura. E a entrada vai ser 1 quilo de alimento não perecível.
1: Sim, para
0: juntar, né?
1: É, para fazer as cestas básicas.
0: Então aí a gente está conjugando tudo, né? A gente vai levar a diversão para as pessoas, elas vão estar ajudando, né?
1: Sim.
0: E, no fim, a gente ainda vai conseguir ajudar outras pessoas que é fazendo as cestas básicas e doando para essas famílias mais carentes da cidade.
1: É bacana demais. Ô, Carlos, se tiver mais alguma coisa a acrescentar, o espaço está aberto para você, pode.
0: Então, assim, eu quero, né, assim, para finalizar aqui, primeiramente, agradecer a Deus, né? Porque Deus, na verdade, nos usa, né, para a gente fazer o bem ao próximo. Porque é sempre, como eu falo com todo mundo, né? Porque tem uns que falam, o Carlos Leal é bonzinho, é isso, é aquilo. Na verdade, né, todos nós, a gente tem sempre um momento da vida que Deus vai te testar, né? Aí você vai ter a oportunidade de fazer coisas boas.
1: Sem,
0: né,
1: dúvida.
0: Porque, infelizmente, Diva, nessa vida que nós somos só de passagem. Então, você pode ter milhões e milhões na sua conta. Mas o dia que você partir, você não vai levar um grão.
1: Um centavo,
0: você não leva uma agulha.
1: Nem a roupa do corpo, às vezes, se não tiver quem irá te vestir. Você vai sem roupa.
0: Então, eu sempre vejo uns vídeos assim, que, sabe, eu nunca fui aquela pessoa ambiciosa de querer ficar rico. Nunca.
1: Eu nunca fui, não.
0: Eu me contento com o básico, sabe? O que é o básico para todos nós? A gente ter a nossa casa, ter o nosso carro, né? Para a gente poder passear, né? Fazer umas viagens. Uma vez no ano a gente poder ir num lugar bacana com a família da gente, com a esposa da gente, né? Estar em paz com a gente, né? Estar em paz com o nosso coração, porque essa vida aqui é tudo passageiro. Então, se você aí que está nos ouvindo do outro lado tiver uma oportunidade de fazer o bem, nem que seja o mínimo, né? Uma coisa pouquinho que você fizer, com certeza, isso aí vale muito mais que milhões e milhões, né?
1: Sem dúvida alguma.
0: Porque a gente está aqui só de passagem, como eu falei, então eu vejo dessa forma. Então, eu não tenho essa ambição de falar assim, que eu vou ficar rico, que eu vou fazer isso e aquilo. Então, só de Deus me dar essa oportunidade de fazer as coisas boas, para ajudar as pessoas, eu me sinto rico, sabe?
1: Sem dúvida.
0: Todo dia.
1: É a maior riqueza.
0: Todo dia eu me deito, né, faço a minha oração, me deito, aí eu agradeço a Deus. Falo, Deus, obrigado por tudo, obrigado por me usar, para poder, né, ajudar as pessoas que precisam. Eu sei que eu não sou a melhor pessoa do mundo, eu tenho
1: defeitos.
0: Quem
1: defeito. É? Todo mundo que está aqui é porque está precisando de melhorar.
0: Então,
1: aqui,
0: gente,
1: não tem ninguém perfeito, não.
0: Então, né, a gente, eu não sou santo, eu não sou anjo, então eu só gosto de tentar fazer as coisas, né, certas, ajudar as pessoas que precisam de ajuda. Sempre eu olho muito para o lado técnico, entendeu? Porque eu, fazendo esse trabalho, eu não posso deixar abalar emocionalmente, sabe? Porque realmente tem umas pessoas para tentar alcançar alguma coisa, talvez eles nem precisem, mas eles querem chegar no seu lado emocional para te pegar, né? Então a gente tem que ser muito técnico para poder fazer esse trabalho e ajudar as pessoas.
1: Sem dúvida.
0: Então, acho que eu já falei demais, né?
1: Falou não, tá bom.
0: No mais, né, assim, primeiramente agradecer a Deus, agradecer a você, né, através aqui da Rádio Itaçom, né, pelo programa aí Uma Janela para o Mundo.
1: Eu já te disse que aqui não precisa agradecer, que aqui, isso aqui é obrigação.
0: Não,
1: é obrigação.
0: Está me ajudando muito, agradeço muito, que é uma forma da gente estar conversando com as pessoas, né?
1: É.
0: Hoje está todo mundo com o celular na mão.
1: Sem
0: então,
1: dúvida.
0: Agradecer a você, agradecer a todas as pessoas, né, que ajudam, né, o nosso projeto social, né, que agora se chama Instituto Rede Solidária de Itamarandiba. Então...
1: Pois sim, pode continuar.
0: Então, é agradecer a todas as pessoas que ajudam. Então, só para finalizar aqui, né? Que aqui nós estamos ao vivo assim. Então, agradecer, né, a todas as pessoas que ajudam a gente aí nos nossos trabalhos sociais, né?
1: Sim.
0: Seja com doações, seja ajudando a compartilhar as postagens, né? E agradecer a todos aí que estão se associando, né? E convido você aí que está nos ouvindo agora, que seja um associado, nos ajude a fortalecer essa corrente, né? Que a gente possa levar mais solidariedade ao próximo e possa ajudar pessoas que estão em vulnerabilidade social.
1: E a se reerguerem, né, Carlos?
0: Exato, né?
1: Então, porque é terrível você estar lá no fundo do poço e ninguém te buscar, né?
0: É, exato, isso tem muitas pessoas. Então,
1: pois é, isso precisa de alguém que busque, né, que resgate, que se comova e que preste essa solidariedade para reerguer a pessoa como pessoa, né?
0: Ela tem que se levantar e depois ela também tem, né,
1: andar com
0: tem
1: as
0: que andar com
1: pernas.
0: As próprias pernas. A gente tem que frisar isso. Né?
1: É verdade.
0: Mas agradeço muito, Diva, aqui, né, o
1: não
0: convite.
1: Não tem que agradecer, não, Carlos. O espaço está sempre aberto para você. Sempre que precisar, nós estamos aqui. Hoje nós vamos, se quiser, pode ficar aí. Nós vamos conversar com a Cida. A Cida do senhor Tarcísio.
0: Ah, sim,
1: daqui a pouco ela já até ligou aqui falando que está aqui já.
0: Agradeço muito e parabenizar você por esse espaço, né? Para todas as pessoas.
1: Sim, obrigada, Carlos. Obrigada. E nós sempre contamos com você aí para o que precisar, fala com a gente.
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1: Então, agora nós já estamos aqui com Maria Aparecida Alves, que irá nos falar sobre o Progearte. Daqui a pouquinho, assim que eu falar dos meus patrocinadores, que ainda não estão com essa voz aí toda bonita, né? Mas a minha é linda também, tá? Não acha que minha voz é feia, não, porque é muito linda. E daqui a pouco. 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Então, boa tarde. Boa tarde, Cida.
7: Boa tarde.
1: Você dá boa tarde para os nossos ouvintes, porque tem muita gente ouvindo.
7: Boa tarde, ouvintes da Itação Web Rádio, Uma Janela para o Mundo, programa com a Diva aqui.
1: Isso. 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E voltamos agora com a Maria Aparecida Alves, que irá nos falar sobre o Projearte e a Associação de Artesãos de Itamarandiba, do município de Itamarandiba, da qual ela é presidente. Então, primeiro nós gostaríamos que você falasse sobre a sua trajetória de vida. Aqui, todas as pessoas que chegam aqui, nós fazemos esta pergunta, porque é muito importante que os nossos ouvintes saibam como foi quem é a Cida? Como que foi sua trajetória de vida? Todos nós temos uma história e essa história poderá servir para os nossos ouvintes, para alentar algumas pessoas, para alertar outras, sabe? Para criar objetivos na vida dos outros, né? Iluminar, ser uma luzinha na vida de alguém. Isso é muito importante. Por isso, eu faço questão que as pessoas falem sobre sua trajetória de vida, que sempre tem tanto para acrescentar, para agregar a gente, né? Então, por favor, e muito obrigada de você ter vindo aqui, estar presente aqui. Muito obrigada.
7: Eu que agradeço pelo convite. É uma honra estar aqui falando, né? É bom que faz propaganda também da nossa associação, faz propaganda dos nossos artesanatos. Sim. Mas, como você falou, é sobre minha trajetória de vida. Eu sou a primeira filha do Dona Raimunda e do senhor Tarcísio. Para quem não conhece, ele trabalha no marujeiro, né? É um marujo, e a mamãe é a Dona Raimunda, que vive abraçando todo mundo aí. Acho que muita gente conhece ela por aqui.
1: Ela amorosíssima.
7: Eu sou a primeira filha. Eu nasci na zona rural, lá em Dom Serafim. E sou irmã de tenho seis irmãos, nós somos sete. Três mulheres e quatro homens. Eu fiz um concurso para Femina. Não, primeiro eu vou falar daqui, né? Eu trabalhei na enfermagem aqui em Itamarandiba por 7 anos. O primeiro dia de funcionamento do hospital, trabalhou eu e a Dona Olga, né?
1: Qual hospital?
7: Saudosa Dona Olga, Hospital Geraldo Ferreira Gandra. No primeiro dia, eu lembro bem do Dr. Jairo e da Dona Olga. As outras pessoas, eu não consigo lembrar quem que eram todas, não. Mas esses não teve como não ficar registrado na memória, né?
1: Sim.
7: Trabalhei por 7 anos aí, fiz um concurso da FEMIG lá em Belo Horizonte. Também esqueci de falar, fui casada com Valdinei Mendes, filho do Fernando Mendes. Tivemos dois lindos filhos que eu amo muito. Hoje ele faleceu, né? Então, hoje eu sou viúva. E
1: me perdi. Oi, perdeu não? É só continuar a falar da sua vida,
7: tá
1: lá
7: bom.
1: Em Belo Horizonte.
7: Fiz o concurso da FEMIG, trabalhei na Fundação Hemominas por 27 anos. E aposentei com 33 anos de enfermagem. E eu sempre tive um sonho de pintar uma tela. Mas nunca comentei isso para ninguém, né? Sempre achei muito lindo. Sempre fui admiradora das artes todas. Desde todas as manifestações culturais, eu sou amante. E aí, quando eu aposentei, fui fazer um curso na UFMG sobre projetos criativos de 6 meses. E lá a professora é uma artista plástica, né? E durante o desenvolvimento lá do curso, eu percebi que eu tinha um talento assim para pintura. Aí ela falou assim, por que não pintar? Eu falei que eu tinha um sonho, né? Quando eu estava apresentando o meu trabalho de pintar. Ela falou assim, por que você não compra as tintas e pinta? Assim, eu fiz, comprei as tintas, não conhecia nada, não estudei nada. Fui assim no impulso mesmo, comprei algumas tintas e fiz uma primeira tela, que está lá no meu... Facebook, é uma mamarinha. Hoje ela não existe mais, porque eu fiz outras pinturas em cima treinando. Né? Quando a gente está treinando, tem que aproveitar material.
1: Sim.
7: Aí eu gostei de pintar, pintei outra e outra e outra. O curso começou lá no mês de agosto, lá na faculdade, no UFMG. E durou até dezembro. E quando foi em setembro, eu pintei a minha primeira tela. Aí fui pintando, o pessoal gostou, viu que levava jeito, estava tudo muito, né? Para mim estava lindo, mas hoje eu observo que estava tudo muito esquisito ainda, muito sem técnica e tal. Mas aí depois, quando entrou a pandemia, eu falei assim, agora? A gente não encontrava material e eu queria continuar pintando, né? Fui, parei e falei assim, como é que eu vou fazer? Comecei a pesquisar e vi um curso online de acordo com o que eu gosto. Eu gosto muito do impressionismo.
1: Sim.
7: Eu sou fã do Monet, né? Que é a arte impressionista. Sim. E aí eu fui fazer um curso com essa professora, Eliane Pasquete. Ela é do Rio Grande do Sul, de Bento Gonçalves. E aí nós fizemos o curso por um ano e aí eu desenvolvi mais um pouquinho. E assim eu andei pintando por aí. E eu, agora nesse sábado eu vou expor alguns dos quadros, né, que eu tenho em casa. Mas eu já Sim. vendi muitos e já dei muitos de presente.
1: Sim.
7: Já participei de exposição lá na UFMG, na feira da UFMG, do Vale de Jequitinhonha. Na Feira Nacional eu já participei duas vezes também. E aqui na Expo Agri em Capelim. Aqui em Tamarandiba algumas vezes também eu já expus. Mas Sim. é assim, devagar, que a gente vai conquistando o espaço e as pessoas conhecendo a gente, né?
1: Isso. E você hoje é presidente da Associação, né, de Artesãos de Tamarandiba.
7: Ah, isso.
1: Qual o trabalho que você... Quantos artesãos estão associados?
7: Respondendo a sua primeira pergunta, eu fui... participar da Associação dos Artesãos, que eu fui lá para saber como é que fazia para expor, né, através da associação, para entrar, pegar orientação. E aí acabou que eu entrei, fui lá no mês de novembro, quando foi no mês de janeiro, eu já estava lá tomando posse como presidente, porque a associação estava em vias de ficar adormecida, porque acabar não acaba, né? Fica adormecida por um tempo e depois recomeça. Uhum. Aí eu fui com a cara e com a coragem, com a ajuda do Gabiru, que é do secretário de Cultura, falou assim, olha, se você aceitar, nós vamos te dar todo o apoio e tal. Como a associação ainda não tem, não tem imóvel, né? A gente está lá debaixo da cultura, a gente usa... o computador da cultura, quando a gente precisa de fazer reunião, a gente reúne lá na cultura e a gente recebe todo o apoio. E aí eu fiquei presidente da associação. Aí depois, por ocasião do festival, precisou de entrar em contato com pessoa da associação local, né? E aí eu tive contato com a rede de artesanato do Vale de Jequitinhonha. Aí lá no Vale de Jequitinhonha, foi durante a festa, a gente, né, fazendo os trâmites todos para acontecer o festival com a feira de artesanato. E aí acabou que hoje eu faço parte da coordenação dos artesãos do Vale de Jequitinhonha também.
1: Sim.
7: E o trabalho dos artesãos do Vale, da rede de artesanatos do Vale de Jequitinhonha, é um trabalho muito bonito. E depois a gente pode falar em outro momento sobre isso, porque senão...
1: Pode explanar aí sobre a rede, é lógico.
7: A rede é um coletivo de artesãos do Vale de Jequitinhonha, onde que trabalha
1: com
7: políticas...
1: Você não precisa ficar muito apressada, não tem tempo.
7: Tá, eu falo muito rápido, né? Será que não está dando para ser entendido?
1: Tá, lógico.
7: Tá bom. A rede é um coletivo de artesãos do Vale de Jequitinhonha, com o objetivo de buscar políticas públicas para ajudar os artesãos do Vale. Né? Agora mesmo está fazendo um belo trabalho da cadeia de fortalecimento... cadeia produtiva e criativa do Vale do Jequitinhonha, através da Universidade Federal do Vale Jequitinhonha Mucuri, que é o campus de Diamantina. O professor Sim. Cláudio, que é professor de geografia, mas ele faz essa pesquisa para a rede, né? Que é uma verba, uma emenda parlamentar que nós recebemos da Beatriz Cerqueira e do Jean Freire. Acho que é isso mesmo, gente. Será que estou enganada?
1: Deve ser.
7: Mas depois eu olho aqui e corrijo se eu estiver enganada. Mas aí, esse trabalho vai durar em torno de uns 10 meses. Já começamos ele no primeiro semestre e já fizemos algumas reuniões. Fizemos no Alto Jequitinhonha, que foi lá no campus de Diamantina. Fizemos outra em Itaobim e fizemos outra em Almenara. Almenara e Itaobim foi agora no dia 25 e 26. E lá em Diamantina foi no mês de outubro, mas no início de outubro.
1: Sim.
7: Que é o encontro dos artesãos, com o objetivo de conhecer e o professor captar dados para a pesquisa dele, né? Essa Sim. pesquisa do professor é idêntica à que fez o trabalho do MEL, a cadeia produtiva e criativa do MEL.
1: Sim.
7: E
1: é o Cláudio Marinho.
7: É o Cláudio Marinho. Uhum. Então, mas a gente não vai aprofundar muito nesse assunto, não, que ele é bem extenso. Eu vim aqui foi para falar mesmo da feira nossa do Projearte, que vai acontecer
1: Isso,
7: aqui no sábado, né?
1: Mas não pode deixar de falar as outras coisas, não, porque tem tempo. Só tem 10 minutos que você está aqui.
7: Falando sem parar.
1: Não, não é assim, não. Não é falando sem parar. Coisas importantes para a gente saber.
7: Tá bom. Eu faço parte do Conselho Municipal de Cultura também aqui e faço parte também...
1: Para a gente saber.
7: Tá bom. Eu faço parte do Conselho Municipal de Cultura também.

0: prefeitura municipal e a Associação dos Artesãos. Sim. Mas quem que está patrocinando é a Fundação Aperam. Aperam Bioenergia e a Fundação Aperam Acesita.
1: Sim.
0: O projeto visa apoiar e valorizar o processo criativo e produtivo do artesanato local e aumentar as nossas rendas também.
1: Sim.
0: Nós aprendemos estratégias nesse curso, empreendedorismo, técnicas de vendas, cooperativismo e outras coisas. E o trabalho de encerramento desse curso é essa feira que que vai acontecer agora sábado, amanhã. A partir das 6 horas, nós já vamos estar lá tudo montado, mas a abertura programada para 7 horas e vai até as 17 horas.
1: Isso.
0: Juntamente com atrações culturais.
1: Sim, e até tem uma... Você enviou as atrações que nós teremos lá.
0: Sim.
1: Isso, enquanto você vai falando da nossa próxima pergunta, eu vou procurar aqui.
0: Eu sei falar ela aqui de cor, se você quiser.
1: Sim.
0: Às 8 horas, nós vamos ter os marujos, né, de Tamarandiba, marujada, o grupo de marujada, juntamente com as marujitas. Vai fazer uma apresentação cultural lá para nós. Né? Aí, depois, quando for às 9h15, vai ser a apresentação dos meninos da capoeira, lá do Mali Martin, com o professor Valdir. Né? É lindo aqueles meninos fazendo a capoeira, a gracinha. E depois, quando for às 10 horas, vai ser o Cláudio. Eu não lembro o sobrenome dele. Ele que canta em Tamarandiba? Ele canta aí nos bares aí e tal, tá? O Cláudio.
1: O sobrenome.
0: Ele vai cantar para nós lá às 10 horas. E quando for às 14 horas, tem uma dupla de palhaços que é o Marimbondo, Mosquitinho e Marimbondo, que é o senhor João com outro João mais jovem, né? São um jovem rapaz e um senhor. E depois eles vão cantar sertanejo de raiz, música locais para nós aqui.
1: Sim. E quando é que a arte nasceu para você? Quando é que você começou a virar artista?
0: Olha, quando que a arte assim, despertou minha curiosidade e interesse foi quando eu fiz a sétima série, a gente estudando em história geral. Aí a gente vê muito lá sobre artes, né? A gente vê lá alguns dos movimentos literários. Eu não lembro se foi qual. Eu acho se foi na história mesmo que a gente viu isso. História da arte, histórias, na história geral, foi isso mesmo. Mas aí a gente vê, fica adormecido, mas eu sempre tive uma queda muito grande e admirei muito as pinturas do impressionismo. Sempre quando eu vi, eu ficava encantada e fico até hoje, né? Com as pinturas do impressionismo. Aí foi igual eu te falei, eu fui para, depois de aposentada, fui para fazer um curso de processos criativos e lá eu comecei a pintar, né? Que foi lá na UFMG que eu fiz o curso. E eu comecei a pintar não com intenção de virar uma profissional da arte, virar uma artista plástica, né? Mas com intenção de satisfazer um desejo pessoal mesmo de pintar uma tela. Eu pensei que ia ficar numa tela. E aí eu vou continuando e quero continuar estudando e vou buscar mais estudos aí. Agora eu não estou tendo tempo por causa desse curso que a gente está fazendo, está muito apertado, né? A associação também, graças a Deus, está com muitas feiras para a gente expor. E também demanda um tempo a gente fazer um serviço voluntário, mesmo que seja voluntário, demanda muito tempo, né? Tanto para a rede quanto para a associação.
1: Sim.
0: E também o circuito cultural, foi nós que, da associação, que fez, né? A gente fez um termo de fomento com a prefeitura e nós estamos realizando o circuito cultural de Tamarandiba, onde que fez as festas em todos os distritos, inclusive uma aqui. Então, isso também tem ocupado muito tempo, então eu não estou tendo muito tempo para pintar. Mas eu quero voltar a ter tempo para pintar, porque eu gosto muito.
1: E qual que é o artesanato mais comum em Tamarandiba?
0: É a parte de tecido, crochês. Essa é a parte, mas é bem diversificado aqui o nosso artesanato.
1: Sim.
0: É bem rico e diversificado. Nós temos madeira, nós temos tecido, nós temos fibras naturais, nós temos o barro, né? Também que não é muitas que fazem.

0: mas agora nós tivemos uma oficina, inclusive eu fiz a oficina e eu vou estar expondo lá algumas peças do que a gente fez nessa oficina e outras colegas também que fez a oficina, mas que já tem uma queda para a cerâmica, né? Que a cerâmica, sim, é um dos patrimônio cultural do Vale de Quitinhonha.
1: Sem dúvida.
0: Então, a gente quer aproveitar a carona nessa fama e também criar a nossa identidade aqui de Tamarandiba na cerâmica, né?
1: É. E a cerâmica que nasceu devido à pobreza, que era para fazer os instrumentos da cozinha, né? Panela, chaleira, xícara, tudo era feito de barro.
0: Sim.
1: Devido à pobreza da nossa gente.
0: É,
1: nasceu daí.
0: É, e essa história da cerâmica, uhum, é milenar, né?
1: É,
0: antes de Cristo
1: já
0: tem
1: registro havia
0: de histórias de, né, da cerâmica. Então, a gente não pode deixar essa história morrer, né? Agora, por exemplo, eu estava conversando com um artesão lá no mercado, sábado, e ele faz umas peneiras espetaculares, lindas, maravilhosas, bem feita, bem acabada. Uhum. Eu esqueci o nome dele, mas ele faz peneira e uns balaio. E está em vias de parar, de acabar, porque as pessoas não querem continuar aprendendo, uhum, essas artes manuais. E tem, sim, diferente de trabalhos manuais, manualidades e artes mesmo. Uhum. As artes são de acordo com as normas do PAB, que é programas do artesanato brasileiro, tem uma lei, né, que regulamenta esses artesanatos, tem que ser coisas naturais, que é a cerâmica, uhum, fibras naturais, né, que é de bananeira, uhum, bambu, taboa e...
1: capim.
0: É, capim. É. E, mesmo os tecidos, uhum, né, que é a partir do algodão, que pode fazer umas coisas mais rústicas, mais, uhum, manuais, quando pode ser industrializado, mas de fibra,
1: isso,
0: natural, que é o algodão, né?
1: Sim.
0: E hoje as meninas fazem os crochês através da linha de algodão que compra. Porque para certas feiras, igual no FMG, por exemplo, na Feira Nacional, eles exigem que seja de acordo com as normas do PAB, que é essas coisas naturais, igual eu falei.
1: Uhum.
0: Então, por isso que nós estamos querendo criar a identidade cultural de Tamarandiba em cima dessas, que pode representar, ser representado e expor em qualquer, né, em qualquer feira, tanto,
1: sim,
0: na Feira Nacional, no FMG, na feira que tem em Sergipe, em Brasília, no Rio. Tem grandes feiras que a gente, às vezes, é convidado, às vezes a gente paga para poder ir, né?
1: Sim.
0: Mas tem critérios para participar. E, sendo dessa forma, pode participar de qualquer feira.
1: Sim. E o que a rede de artesanato do Vale do Jequitinhonha propõe? Qual que é a proposta que ela tem para os artesãos?
0: A rede, ela busca parceria com a política, com os políticos, para poder fortalecer a cadeia produtiva. E isso está fazendo recolhimento de dados através da pesquisa que o professor Cláudio Marinho está fazendo, né? Que é o trabalho da cadeia criativa e produtiva do artesanato, ver qual que é a maior demanda dos artesãos do Vale de Jequitinhonha, quais são as maiores dificuldades, e essa pesquisa está sendo levantada, então a gente não tem dados de qual que é a maior demanda, qual que é a maior dificuldade. Eu acredito ainda que são as vendas, né, que é a maior,
1: sim,
0: dificuldade. E muitas matéria-prima também. Aqui em Tamarandiba, por exemplo, a gente não encontra muitas matérias-primas. A gente encomenda para a internet. Eu, por exemplo, as telas, eu não consigo. Teve uma época que eu comprei aqui, mas agora a gente não está encontrando. Ou encomenda para a internet, ou eu trago de Belo Horizonte. Quando eu vou lá, eu trago, né?
1: Uhum.
0: Então, tem muitas matérias-primas que aqui a gente não encontra.
1: É, mas é bom desenvolver o que a gente tem, né?
0: Fazer
1: aqui
0: melhor
1: de
0: com o que a gente tem, né?
1: Mas que aí é taquara, a gente. Taquara, algodão.
0: A taquara está com dificuldade de encontrar.
1: O quê?
0: Porque por causa das plantações de eucalipto, muitas vezes teve. Não sei se pegou fogo ou porque. O que aconteceu, né? Eu também não posso falar muito sobre isso. Quem me falou foi o rapaz que faz a peneira, que está com dificuldade de encontrar as taquaras. Mas tem outras regiões, igual me falaram, para o lado de turmalina, que você consegue encontrar muito. Mas isso aí é um trabalho a ser pesquisado, porque talvez ele está com dificuldade, mas é porque ele não tem um campo de abrangência grande, ele não olhou, isso, né? Isso aí é uma coisa que a gente tem que juntar com a Ematé para fazer uma pesquisa e ver aonde que a gente vai encontrar mais essa matéria-prima. É. Mas é tão diversificada a forma da gente fazer artesanato. Um artesão criativo consegue ver arte em tudo quanto é matéria. Ver um toco velho consegue... que aquilo vira uma obra de arte, vê uma folha. Hoje tem muita coisa bordada em folha. Lá mesmo ontem estava uma colega lá com umas coisas bordadas em folha. Amanhã eu acredito que vai ter muita coisa bonita lá na... que a gente, eu não vi tudo, né? Mas eu vi que, nossos artesãos estão muito criativos e está com muita qualidade o artesanato. Sim. Então, vocês não deixem de ir lá, né, e conhecer o artesanato de Tamarandiba. E apreciar e, quem sabe, comprar também nossos artesanatos, né?
1: Isso. E quais são as propostas da Associação de Artesãos de Itamarandiba para o próximo ano? O que é que vocês têm para o próximo ano?
0: Olha, quando eu entrei para a associação, o meu desafio maior é a gente legalizar toda a documentação, ficar todo em dia. Isso a gente já conseguiu, graças a Deus, está tudo perfeito, tanto que a gente fez um termo de fomento com a prefeitura, né? Agora é a gente conseguir participar de feiras também, né? Também a gente está conseguindo participar de feiras, mas a gente quer ver se a gente consegue expandir isso mais para outras feiras mais distantes e outras feiras maiores, além da feira da UFMG e da feira nacional, né? A gente também vai ter ano que vem, provavelmente, umas oficinas, né, que a gente está buscando parceria para isso, para fazer umas oficinas, para poder enriquecer não só os artesãos que estão dentro da associação e profissionalizar mais e avançar mais nas técnicas, mas para também quem que o primário, a pessoa que tem vontade de trabalhar com isso, né, pode entrar na oficina e depois, por conta própria, vai avançando, buscando. Hoje na internet tem ensina muita coisa, né? Tanto que eu comecei a pintar, foi estudando através da internet. Depois que eu fiz o curso, que era através da internet também, sim, né? Mas é isso, é que nós vamos fazer, continuar com o trabalho que a gente vem fazendo, né? Sobre o circuito cultural, a gente ainda não tem nada fechado, nem nada conversado, mas sobre as feiras e sobre as oficinas, isso a gente, com certeza, a gente vai continuar e nós vamos querer melhorar ainda mais isso. E sim, também a gente expõe, parte dos artesãos expõe no mercado, né? Ali naquele espaçozinho ali do lado do rio, sim, tem um espaçozinho ali que alguns artesãos expõem lá todo sábado.
1: Sim,
0: nós somos 48 ao todos. Né? Muitos gostam de produzir para levar somente para essas grandes feiras. Mas tem gente que vive só do artesanato, aí tem que ficar vendendo todos os dias, né?
1: Sim. E onde que tem. Quais as regiões aqui que tem produção de artesanato em madeira?
0: Olha, bem assim, específico, eu não vou saber te responder isso, mas eu sei que a maioria das associações são bem mistas. Lá em Capelinha tem o senhor Geraldo da Viola, que trabalha com
1: conheço
0: madeira,
1: demais,
0: que faz cada viola maravilhosa. Né,
1: eu falo aqui em Itamarandiba.
0: Aqui em Itamarandiba tem um rapaz, o pai da Fran, das gêmeas, é o senhor... Como é que é o nome dele? Esqueci, que agora me desculpa.
1: De qual?
0: O marido da Gê.
1: Ah, sim.
0: As gêmeas. Eu esqueci o nome dele aqui agora.
1: Sim.
0: Ele trabalha com madeira. Ele faz cada trabalho muito lindo com madeira. E na Cesita também tem o senhor Antônio, que faz uns caminhões que lindo de madeira também. E, assim, nós temos uma artesã lá, que ela chama Eulália. Ela fez um curso lá no Malimarte, que dá uns cursos lá também, né, de marcenaria. Ela faz umas caminhas, uns trabalhos de madeira muito lindo. E temos também um outro artesão que faz umas caminhas de bebê, vocês vão conhecer lá na feira, o senhor No, marido da dona Madalena. Eles moravam em Diamantina, então eu não sei falar muito sobre eles, Então, vocês podem conhecer lá na feira também, né? Se
1: Isso.
0: quiser aprofundar esses conhecimentos, é só ir lá na feira.
1: Uhum. E a feira é amanhã,
0: é
1: 4
0: amanhã.
1: Do 11.
0: É de 8.
1: Da ProGearte.
0: É a partir das 7 horas da manhã.
1: É de Itamarandibe região, na Praça dos Agricultores.
0: Sim.
1: Essa feira, ela marca o encerramento do programa de gestão do artesanato ProGearte, promovida em Itamarandiba pela Aperam Bioenergia e a Fundação Aperam Acesita, junto com o Sistema Faeng Senar e em parceria com o Sindicato dos Produtores Rurais de Itamarandiba e com a Prefeitura Municipal e a Associação dos Artesãos de Itamarandiba, a AITA. O projeto visa apoiar e valorizar o processo produtivo do artesanato local, aumentando a renda dos grupos de artesãos por meio de estratégias de gestão e marketing. Feira ProGearte, 4 de novembro, de 8 às 17 horas, Praça dos Agricultores, no centro de Itamarandiba. Então, Cida, o espaço está aberto para você falar sobre coisas que eu não tenha perguntado e que você acha que é de importância informar para os nossos ouvintes.
0: Eu acho muito importante a valorização das artes e dos artesanatos. Os povos mais evoluídos é onde que tem o maior índice de artistas e em todas as categorias de cultural, né? Então, as pessoas, os povos mais evoluídos valorizam as artes. Então, vamos, né, valorizar a nossa arte local, para ela ficar ser reconhecida, principalmente pela população local. Então, todas as artes e manifestações culturais fazem evoluir, né? Fazem as pessoas crescer, não só culturalmente, mas espiritualmente também.
1: Sem
0: falando.
1: Dúvida. E vocês têm um levantamento de todos os artistas do município?
0: Não, nós não temos esse levantamento. Para isso, a gente não pode, tem que ser com parceria com a prefeitura, né? A gente fazer um mapeamento dos do cultural de Itamarandiba. Uhum. Eu sei que a Casa de Cultura tem grandes informações, muitas informações sobre os grupos de cultura popular local, até porque teve aqui o festival, né, ano passado.
1: Sim.
0: E aqui foi um dos lugares que tiveram mais grupos de cultura popular. Não que seja só de Itamarandiba, mas que reuniu maior número de cultura popular.
1: Uhum.
0: Então, a Casa da Cultura, com certeza, tem essas informações.
1: Esse levantamento.
0: Mas, assim, eu não sei te falar aqui agora, né, qual que é o número de cantores, marujos, capoeiristas.
1: Eu falei de
0: artesãos.
1: De artesãos.
0: Não, de artesãos, a gente tem a conta dos que são da associação, né? Mas a gente sabe que tem muitos artesãos aí que são belos artesãos, vivem do artesanato, igual o moço da peneira, igual estou falando lá no mercado, né? Ele faz balaio, faz peneira, mas não tem interesse em participar de uma associação. Tem um que trabalha com madeira também, eu não conheço, eu vi ele na Expo Agri, conversei com ele, não estou lembrando o nome que agora, ele faz umas coisas de madeira linda, faz pilão, faz panelas de madeira, mas de excelente qualidade e acabamento, muito linda mesmo. E essas coisas é importante ter o registro, né, de tudo.
1: Sim,
0: porque também tem um concurso que o governo dá, onde que avalia os melhores. E ano passado, teve avaliação aí, em Minas Gerais tiveram muitos dos artesãos que ganharam o top 10 do artesanato.
1: Uhum.
0: Não, né, não é em Minas, não, é no Brasil.
1: Sim.
0: E três desses eram do Vale de Jequitinhonha.
1: Sei. Maravilha. Pois é, Cida, se tiver mais alguma coisa a acrescentar, o espaço está aberto.
0: Tá bom. Eu quero só agradecer, né, pela oportunidade de estar falando aqui da nossa associação. Ah, quero falar também. Se alguém trabalha bem com artesanato, faz algum tipo de artesanato bem e gostaria de expor nesses lugares que eu falei, né? Que às vezes a gente vai nas feiras, são feiras periódicas, mas que às vezes é uma vez por ano só, mas tem um local, em outro e outro. E aqui em Tamarandiba também quer participar disso, tem que entrar para a associação. A associação tem acesso a isso tudo e pode, né, levar esses artesãos ou mandar os produtos deles para essas feiras. Para isso, tem que procurar na Casa de Cultura a Kelly, ela que nos ajuda com a organização, essa parte administrativa aí.
1: Sim. É, Dona Mundinha está na associação?
0: A Dona Mundinha, não. Ela não está tendo condição de trabalhar mais, não, que ela está sentindo dor nas articulações, uhum, e tem que socar, né? Precisa de força e tal. Ela não está dando conta de fazer essas coisas mais, não. É,
1: ela esteve aqui no programa.
0: Que gracinha ela teve aqui.
1: Teve.
0: Eu vou
1: aqui
0: lá na casa dela hoje para convidar ela para ela poder ir lá na, né, na feira amanhã. Vamos ver se ela vai aceitar.
1: Pois é. Ô, Cida, nós é que agradecemos a você sua presença aqui, sua disponibilidade em falar com a gente, em informar sobre a associação, sobre a Progearte, sobre a rede de artesanato. Isso tudo é muito importante.
0: É, eu queria deixar meu Instagram aqui.
1: Sim,
0: às vezes
1: pode
0: as pessoas
1: deixar.
0: Querem conhecer um pouquinho,
1: lógico,
0: da minha pintura, né? Eu até que não tenho postado muitas pinturas lá, não, porque muitas eu não faço.
1: Sim.
0: Muitas eu não faço, muitas eu não posto.
1: Sim.
0: E muitas que eu faço, tem umas foto-arte que eu faço, e quando é pessoas, às vezes tem, a pessoa não quer que põe, né? Uhum. Aí a gente não posta também, não.
1: Sim.
0: Mas dá para ter noção do, né, do meu estilo, do jeito que eu pinto. Apesar que eu ainda estou me descobrindo ainda, estou aprendendo, né? Mas pode ir lá, é arroba Cidartes 20, Cidartes um A só, Cidartes 20.
1: Uhum.
0: Então pode entrar lá no meu Instagram e ver as minhas pinturas lá.
1: Pois sim, muito obrigada a você, e o espaço aqui está sempre aberto para você falar sobre a Associação de Artesãos. Está sempre aberta aqui.
0: Tá, sim. Pode deixar. Eu vou procurar vocês quando a gente tiver uma feira para poder fazer
1: muito
0: também a propaganda para nós, né?
1: Sim, pode vir, porque sempre estamos com, tipo, os braços abertos para recebê-las.
0: Tá, joia. Muito obrigada, Tia.
1: De nada.
0: E boa tarde a vocês, todos ouvintes de Uma Janela para o Mundo. E obrigada.
1: Obrigada a você, Cida.
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1: Dando continuidade ao nosso programa, agradecimento aos nossos patrocinadores e mais três patrocinadores que ainda não estão com essa voz diferenciada, né, mais profissional e tal. 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E mais, em Itamarandiba, amanhã, dia 4/11, o show de Elizabeth Lacerda e Alex na Fraternidade Espírita Nova Luz, às 19 horas. Portanto, podem ir ao Progearte, né? Até às 5 da tarde, na Praça dos Agricultores, e depois ir para um outro evento, que é o show de Elizabeth Lacerda e Alex. Amanhã, na Fraternidade Espírita Nova Luz. Hoje, em coluna, às 19 horas, na Escola Estadual Professora Almerinda Aguiar. O show de Elizabeth Lacerda e Alex, no dia 5 do 11, domingo, às 19 horas, em Carbonita, na Fraternidade Espírita Caminho e Luz. No dia 6 do 11, às 19 horas, em Caçaratiba, município de Turmalina, na Fraternidade Espírita Maria de Nazaré. Então, vamos comparecer para este evento maravilhoso da Elizabeth Lacerda e Alex. Elizabeth Lacerda e Alex José Gonçalves são voluntários na Seara do Cristo, realizam a evangelização cristã em forma de arte cantada, falada e recitada. Percorrem estradas, céus e mares, anunciando a boa nova para todos os corações de boa vontade. Na singeleza das suas apresentações, vão aprendendo a servir e a espalhar a esperança, com Jesus à frente, caminhando e cantando. São obedientes à recomendação do Cristo Jesus: ide e pregai. Elizabeth Lacerda é cantora, compositora, escritora e artista plástica.

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2: 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E uma leitura aqui do livro Ideal Espírita, de Francisco Cândido Xavier, na experiência atual. A evolução é a transição do ser da condição de escravo à condição de senhor do próprio destino. Almas milenarmente necessitadas, somos agora discípulos do bem. E ainda, no estágio da experiência atual, por vezes, inconscientes e distraídos, se aprendemos, fazemos segredo do que sabemos. Se ganhamos, erguemos o monopólio do que temos. Se nos emocionamos, disfarçamos o que sentimos em prejuízo dos semelhantes. Por isso, frequentemente, nossos espíritos cegos não veem as bênçãos da providência. Surdos não ouvem as vozes que cascateiam da altura. Mudos não confessam as próprias faltas. Cumpre-nos considerar, entretanto, que ninguém adita um milímetro de imperfeição perene à obra imperecível de Deus, da qual participamos inevitavelmente desde que fomos criados, porquanto toda manifestação impura tem a duração de um átomo à frente da eternidade. Desse modo, não te amofines quanto às condições difíceis em que te encontras, na romagem terrestre, sejam elas quais forem. Se a lei concede o corpo conforme o espírito, não ouvides que as melhores posições perante o mundo são aquelas que nos oferecem as inibições físicas, as dificuldades de nascimento, as heranças fisiológicas de amargo teor, as lutas e os obstáculos incessantes, as adversidades e provações sucessivas, pois somente no círculo dessas desvantagens aparentes é que superamos os nossos antigos defeitos morais e nos candidatamos às estâncias resplandecentes da vida maior. Estuda as tuas facilidades do momento que passa. Quase sempre, a obsessão entra na vida humana de braços dados com elas. Se trazes a consciência arpoada pelo remorso, não te entregues inerme ao arguilhão com que te prende a cabeça. Busca refazer o destino ajudando os outros, hora após hora, sem te esqueceres de que, se o sorriso é idioma internacional, o gemido o é. O gemido também o é. E, auxiliando, age com presteza, de vez que o remédio que chega atrasado torna-se fraco para combater a doença que já progrediu. Auscultemos intuitivamente o báratro do pretérito no pélago de nós mesmos, pois a culpa, em forma de tentação, se nos imiscui no presente, até o resgate final dos próprios débitos. Contudo, ainda assim, arrima-te no trabalho e acerena-te na esperança, porque mesmo nas mais densas trevas, ninguém vive órfão da solidariedade divina. Lameira de Andrade.

Então, que todos tenham uma excelente tarde, os nossos ouvintes e os nossos patrocinadores tenham todos uma excelente tarde e até na próxima segunda-feira.

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1: 15 horas e 29 minutos.
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1: 16:24.
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0: Simone Regis!
1: Obrigado, Manu!
0: Samanu!
1: Tchau, gente! Obrigado!
2: O que eu mais gosto em você é esse seu dom de engolir as promessas que você faz.

0: Obrigado, meu velho.
1: Obrigado, meu mano.
0: Ô, oh, rapaz.
1: Uma salva de palmas pro Luan Santana aí, galera! Que energia é essa?

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1: 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Agora, a hora certa. 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
2: 16 horas e 41 minutos.
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1: 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Agora, a hora certa. 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
2: 17 horas e 24 minutos.

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1: 18 horas e 36 minutos.
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1: 18 horas e 55 minutos.
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1: 19 horas e 47 minutos.
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3: Oi, tudo bem? Eu quero que a sua semana seja um sucesso. Eu sou o Ronan Oliveira e a partir de agora, com muito prazer, acompanho você e apresento o Super Hits. 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Vamos começar.
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0: nós.
1: Dá um gritão pra nós aí, Caruaru.
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0: Está na hora do intervalo, mas é super rápido. É, aqui a gente gosta de ouvir mais música. Então fique por aí porque eu já volto trazendo mais sucesso. Até já. 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
0: Muito bem, já estamos de volta aqui na sua rádio com a melhor programação. Foi um intervalo super rápido e já trazemos mais sucessos para você.

0: Pessoal, vou dar uma paradinha na programação, vamos ouvir as mensagens dos nossos parceiros, mas é super rápido e eu já volto com muito mais música. Já já estamos de volta, não saia daí.
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0: Ah, você sabe que eu não minto pra você, né? Eu falei que seria um intervalo rapidinho pra você não perder tempo. Combinado? Já voltamos com a melhor programação.

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0: A gente vai dar uma paradinha rápida em nossa programação, mas não saia daí. Daqui a pouquinho voltamos com muito mais para você.
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4: 20 horas e 44 minutos.
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0: 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Deu tempo de tomar aquela aguinha? Muito bem, já estamos de volta com a nossa programação e eu sei que você vai adorar mais essa parte, com grandes sucessos aqui na sua rádio.

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1: MF Felipe Amorim, a galera que tá com card em dia, tamo junto, hein?

0: Quem gostou, grita ui!
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2: Pessoal, vou dar uma paradinha na programação, vamos ouvir as mensagens dos nossos parceiros, mas é super rápido e eu já volto com muito mais música. Já já estamos de volta, não saia daí!
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2: Legal, tivemos as mensagens dos nossos parceiros de programação e já estamos de volta com muito mais música.
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0: Aquele dó maior, por gentileza.